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2: O The Pretty Reckless lançou o videoclipe de Dear God, faixa título de seu 5º álbum de estúdio, ampliando a divulgação do novo trabalho, que chegou às plataformas no fim de junho. O vídeo aposta em uma estética sombria e cinematográfica, reforçando a atmosfera intensa da música e a interpretação marcante da vocalista Taylor Momsen, uma das principais características da banda nesta nova fase. Produzido por Jonathan Wayman, em parceria com Taylor Momsen e Ben Phillips, o álbum Dear God sucede Death by Rock and Roll, de 2021, e reúne canções como When I Wake Up, Love Me e Dear God.
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1: 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Após a recente passagem pelo Brasil com a turnê An Evening with Dream Theater, os fãs da banda ganharam mais um motivo para comemorar. A biografia oficial Lifting Shadows será lançada pela primeira vez em português. Publicada pela editora Belas Letras em uma edição especial de capa dura, a obra retrata a trajetória do grupo desde sua formação nos anos 80 até a sua consolidação como um dos maiores nomes do metal progressivo mundial. Escrito a partir de entrevistas com os integrantes e pessoas próximas à banda, o livro revisita momentos marcantes da carreira, como a ascensão internacional, as mudanças da formação, incluindo a saída e o retorno de Mike Portnoy, e os bastidores da criação de álbuns que definiram o gênero.

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0: Ux FM 27 para as 11.
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0: 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Abrindo esse bloco com Sabrina Carpenter, Feder.

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8: Cultivar o respeito. A palavra no dicionário é clara, a consideração e o sentimento que leva alguém a tratar outra pessoa com grande atenção, profunda deferência, consideração ou reverência. Seja um bom cidadão.
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11: Mick Jagger revelou que tem interesse em produzir uma cinebiografia dos Rolling Stones e afirmou que já tem uma ideia de como gostaria que o projeto fosse desenvolvido. Em entrevista à revista GQ, o vocalista explicou que não pretende seguir o formato tradicional de cinebiografias musicais, defendendo um filme que explore apenas um período específico da trajetória da banda, em vez de tentar contar toda a sua história de uma vez. Apesar do entusiasmo, Jagger destacou que ainda não existe uma produção em andamento. O músico também comentou que ainda não definiu qual fase da carreira dos Rolling Stones será a mais interessante para retratar nas telas, justamente por causa da longa história do grupo, que atravessa mais de 6 décadas.

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0: UxFM 27 para meia-noite.
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0: Ux FM 1 e 4.
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0: Ux FM, 1:30.
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0: Ux FM 2:02.
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0: Ux FM 27 para as 3.
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0: FM 24 para as 4.
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0: Ux FM 4:30.
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0: FM 5 e 1.
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0: Ux FM, 29 para 7.
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0: Mix FM, 7 para 7.
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Olá, muito bom dia, Ux FM conectada com o que move você, agora 7 horas em ponto, temperatura marcando 12 graus na região serrana, 12 graus em Caxias do Sul, Bento Gonçalves, 12, isso na região Vaivinho, Gramado, na região das Hortênsias, 12 graus nos campos de cima da Serra em Vacaria, também marcando 12 graus nessa manhã de segunda-feira, de bastante nebulosidade. A segunda-feira amanhece ou começa com bastante nebulosidade na região da Serra. Está começando por aqui também o Café Passado. Eu sou o Jonathan Zanotto, seja muito bem-vindo, muito obrigado pela parceria e pela audiência. A gente segue por aqui então agora até as 8 horas da manhã, trazendo informação, serviço, muito serviço e música para você até as 8. Portanto, convido você a interagir a partir de agora com o Café Passado através do WhatsApp. Você pode mandar sua mensagem para cá no 96711065. 96711065. Esse é o WhatsApp para você interagir a partir de agora, então. E a gente segue junto até as 8 horas da matina. Segue também lá no Insta, vai. Corre lá, @uxfm. Pode me seguir também por lá, @JohnnyZanotto. Para começar o Café Passado de hoje, tem Jethro Tull com Aqualung, agora 71.

0: Muito bom dia, XFM 78. Segunda-feira será de frio e chuva fraca no Rio Grande do Sul. Nesse momento, em Caxias do Sul, temperatura marcando 12 graus.
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ambiente aí, Blues Traveler com Run Around, agora 7:12, temperatura marcando 12 graus em Bento Gonçalves, 12 graus também em Garibaldi. Um panorama de trânsito, tem alerta e reporte de acidente na BR-470 em Garibaldi, altura do trevo da Tela Sul. A princípio não chega a prejudicar o trânsito, porque o fluxo de veículos se mantém o mesmo padrão de qualquer dia da semana, tá? Um fluxo intenso entre Bento e Garibaldi. Fico alerta, então, os motoristas próximo ao trevo da Tela Sul, no encontramento da BR-470 com a RSC-453. Em Caxias do Sul, trânsito se intensificando bastante na saída de Caxias pela 453, sentido Farroupilha. Já a movimentação bastante intensa na BR-116, região urbana de Caxias do Sul, vários pontos com trânsito lento já nessa manhã, especialmente a altura aí da Guerra, da Rondon, próximo ao São Ciro, né? Obras de duplicação do contorno norte de Caxias do Sul também deixam o trânsito lento nessa manhã na IRS-122, desde a de Pessoa, Bulbo de Pessoa, até o entroncamento com a Rota do Sol, que vem de Torres da Cunha, vai pegar bastante tráfego, bastante fluxo para chegar a Caxias do Sul neste momento. Descendo a serra, tem trânsito com pontos cíclicos de fluxo mais lento, tanto na 122 entre Nova Milano e São Vendelino, quanto entre Carlos Barbosa e São Vendelino pela 446. Região metropolitana de Porto Alegre, nesse momento, trânsito flui bem na BR-116, especialmente trecho de São Leopoldo, chegando em Canoas, passando em entroncamento com a BR-386, já há bastante fluxo sentido Porto Alegre, mas não chega a congestionar o trânsito. Rodovia do Parque flui bem em toda a sua extensão.

Plebe Rude com a mesma mensagem. Agora 7h20, 12 graus a temperatura em Vacaria, 12 graus também em Caxias do Sul, a Serra Gaúcha amanhecendo com bastante cobertura de nebulosidade nessa manhã de segunda. Daqui a pouquinho a gente vai falar sobre a previsão do tempo completa para essa primeira metade de semana em toda a Serra Gaúcha. Hoje, segunda-feira, hoje dia 6 de julho de 2026, 6 do 7 do 26. Temos algumas manchetes para essa manhã. Mais de 11 mil visitantes já passaram pelo 34º Fest Queijo em Carlos Barbosa. Trecho da Rota do Sol em Caxias do Sul passa a ter fiscalização por drones. Museu Municipal de Caxias suspende visitas para receber obras de restauro e PPCI. Expo Lagoa 2026 é lançada oficialmente, confirma shows com 5 dias de programação. Agronegócio, comércio e cultura. Feira multissetorial projeta atrair milhares de visitantes em outubro na Lagoa Vermelha. Com subsídio de R$1 milhão, Prefeitura de Bento Gonçalves mantém tarifa de ônibus sem reajuste. Homem é preso, suspeito de estuprar criança em Bento Gonçalves. Vila Flores concorre a título de melhor vila turística do mundo pela ONU. Município aqui da Serra Gaúcha integra a lista exclusiva de 7 indicados brasileiros ao selo global da ONU Turismo. O resultado será anunciado em dezembro em cerimônia na Argentina. Suspeito, daquela manchete de Bento Gonçalves, né? Homem é suspeito de estuprar criança em Bento. Ele foi detido pela Polícia Rodoviária Federal após tentar fugir e resistir à prisão. O fato ocorreu na tarde do último sábado. Agora 7h22.

muito bem, Madonna com Don't Tell Me. Agora 7h26, 12 graus permanece a temperatura de forma mais geral na região serrana, com bastante nebulosidade nesse amanhecer de segunda-feira. Assinado o contrato para a construção da primeira etapa do aeroporto regional da Serra Gaúcha em Vila Oliva, Caxias do Sul. Canela recebe confirmação de repasse de 14 milhões de reais para a revitalização do centro de feiras. Guarda Municipal captura 3 foragidos em menos de 24 horas em Caxias do Sul. Isso foi no fim de semana. Acidente com ônibus e trilheiros deixa um morto e 2 feridos na IRS 324 entre Casca e Paraí. O coletivo despencou da ponte Carreiro após o motorista tentar desviar de uma outra colisão que havia ocorrido na pista. Presa uma das principais líderes de facção criminosa na Serra, em Guaporé. Investigada de 28 anos, natural de Novo Hamburgo, foi capturada na área central do município após ter a sua prisão preventiva decretada pela justiça. Serviço de travessia pela balsa pelo rio Taquari entre Santa Teresa e São Valentim do Sul voltou a operar na manhã do último sábado. A operação estava suspensa desde a quinta-feira em virtude da cheia e correnteza do rio. Obras de reconstrução de 3 ruas do bairro Piratini em Gramado começam em 40 dias. Obras de duplicação da RSC 453 devem começar nesta segunda-feira, dia 6 de julho. O trecho compreende quase 18 quilômetros entre Bento Farroupilha e Garibaldi. Melhor, Garibaldi, Bento e Farroupilha, com construção de viadutos. Bento Gonçalves registra 4 focos de escorpião. Vigilância ambiental afirma que a presença na cidade é reduzida e a espécie não causa acidentes graves. Mas foi emitido um alerta com matéria publicada através da página oficial da Prefeitura de Bento Gonçalves. Muito bem, 7h28, um bom dia para você, 12 graus a temperatura.

0: 10,000 Maniacs com Because the Night, agora 28 para as 8. Semana começando e a previsão do tempo traz aquele roteiro clássico do nosso inverno, uma verdadeira montanha russa que vai alternar entre chuva, chegada de um frio polar intenso, congeada e depois o retorno do sol. É, atenção especial para quem está se deslocando agora cedo, o IMET já emitiu um alerta amarelo para forte declínio de temperaturas que começa a ganhar força nas próximas horas. Fique atento em como o clima vai se comportar ao longo da semana. Na nossa região, hoje o dia então segue mais instável por conta de um ciclone extratropical em alto mar na costa do Uruguai. A serra terá forte cobertura de nuvens, pancadas de chuva que pode ser de fraca a moderada intensidade. Detalhe importante que o frio mais intenso chega hoje à noite. As menores marcas do dia ocorrem no fim do período e não nesse amanhecer. Para amanhã, terça-feira, com madrugada congelante. Amanhã o sistema então de alta pressão afasta a chuva e o sol volta a aparecer entre poucas nuvens. Compensação, a retaguarda da massa de ar polar derruba os termômetros. O amanhecer de terça-feira já será gelado e com risco de geada pontual na serra, especialmente nos campos de cima da serra. Na quarta e na quinta, o tempo firma mais. O sol predomina, garante tardes limpas. Quarta-feira ainda começa sob alerta do IMET para geada ampla. Porém, ao longo do dia, a massa de ar polar começa a se afastar e o frio perde força gradualmente. Na quinta-feira, à tarde, o clima fica bem mais agradável e as máximas no estado podem ultrapassar a marca dos 22 graus. Já na sexta-feira, a semana vai terminar com um novo aumento de nebulosidade, mas a chuva prevista para o fim da semana deve se concentrar mais na região do Pampa, da Campanha, mantendo a serra com temperaturas mais amenas. No dia de hoje, portanto, combo de pista molhada, vento frio, especialmente do fim da tarde para a noite, exige prudência nas rodovias, garanta que os desembaçadores do veículo estejam funcionando, mantenha a distância de segurança do veículo da frente, proteja-se do frio que vai apertar durante a noite e tenha uma excelente e produtiva semana. Ux FM agora 26 para as 8, temperatura geral, de forma geral na serra é de 12 graus neste momento, em especial Caxias do Sul, a serra como um todo com uma grande cobertura de nuvens nesta manhã de segunda-feira. 26 para as 8.
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1: O dia 21 para as 8. Bom, como a gente viu na previsão do tempo, o dia começa sob efeito de instabilidades, trazendo forte cobertura de nuvens, podendo já ter agora pela manhã garoa fraca em vários pontos. Dessa forma, então, as pistas ficam úmidas, escorregadias, reduz a velocidade, aumente a distância do veículo à frente, circule apenas sempre com os faróis acesos, atenção redobrada. Fluxo de veículos flui de forma intercalada em apenas uma pista em alguns pontos da Serra hoje, tá? Na IRS-122, em Antônio Prado. Dos quilômetros 110 ao 120, da tenda Belvedere até a mecânica Ciconeto, pista meia pista para operação de reparos localizados no asfalto. Em Caxias do Sul, do quilômetro 76 ao 78, da de Pessoa até a Brás Diesel, fluxo intercalado para trabalhos de manutenção na faixa de domínio. Já na RSC-287, entre Montenegro e Triunfo, tráfego lento intercalado entre os quilômetros 13 e 17, da tenda do Dani até os Vasos Silva, devido a serviço de fresagem e recomposição do pavimento. Fique atento também à sinalização e reduza a velocidade devido a estreitamento de faixas e a presença de operários nas rodovias. Na 122, no Vale do Caí, em Bom Princípio, trânsito estreitado no quilômetro 23, próximo à mecânica Schomer, para trabalhos de concretagem. No quilômetro 33, próximo à barraca da Lemoa, em caráter permanente, contenção de talude. Em São Vendelino, afunilamento de trânsito ocorre no quilômetro 38, junto à Ideal Lux Inox, também para obra em talude. Em Flores da Cunha, no quilômetro 103, altura da Mar Isabel, o trânsito segue estreitado de forma permanente para manutenção em encosta. Na IRS-240, entre São Leopoldo e Portão, muita atenção, um longo trecho do quilômetro 0 ao 13, que vai do posto Shell até o hotel de Stefani. A pista sofre estreitamentos parciais para equipes realizarem implantação de sinalização horizontal. Dirija com prudência, respeite os trabalhadores na pista e tenha uma excelente e segunda-feira.
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1: Uma excelente segunda-feira, né? Bora lá. Tá só começando a semana. 19 para as 8, 12 graus é a temperatura. Em Garibaldi, 12 graus também em Caxias do Sul. Hoje, dia 6 de julho de 2026. 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Esse é o WhatsApp. Manda aí sua mensagem, interaja, compartilhe. Informação, você que está se situando pela região da Serra, interaja com a programação da UTSM 9671-1065. Para você, uma ótima semana, 18 para as 8.

Dire Straits, Money for Nothing, agora 10 para as 8. Uma ótima manhã de segunda-feira para você. Pra vir trânsito ruim na BR-470, em Garibaldi, altura do trevo da Tela Sul, especialmente sentido Bento Gonçalves. Há trânsito lento e congestionamento a princípio. Há atendimento a acidente por lá. Ainda não recebemos retorno da Polícia Rodoviária Federal sobre situação tanto de fluxo quanto se esse acidente teria sido mais grave ou não. Mas vale a atenção dos motoristas, trecho de Garibaldi na BR-470 com trânsito ruim neste momento. Exportações dos Estados Unidos crescem após tarifaço de Trump. Vendas ao país subiram 3,7% em junho, marcando a primeira alta desde julho do ano passado, segundo dados da Secretaria de Comércio Exterior. Já as exportações para a China também cresceram, 24,4% em junho e 21,9% no primeiro semestre deste ano. O Brasil registra superávit comercial com o país asiático e também com a União Europeia, mas tem queda nas vendas para a Argentina nesse mesmo período. Passagens aéreas registram aumento de 11,2% em maio. O governo anuncia desenrola MEI para renegociar 12 bilhões de reais em dívidas. O programa permitirá parcelamento em até 145 vezes e desconto de até 70% para dívidas de mês com valor máximo de 20 mil reais. Vinícolas de Flores da Cunha conquistam 12 medalhas no concurso brasileiro de vinhos de mesa. Marca Gaúcha da Serra, Lojas Colombo, está agora também em São Paulo. Primeira unidade da empresa no estado abriu as portas na última sexta-feira na cidade de Registro. Suco de uva integral cresce mais de 40% e retoma mercado. Vendas somaram 6 milhões de litros no país no primeiro semestre após queda no ano passado. Procura acompanha o interesse por alimentação mais natural. Bairro Cidade Alta é o local que mais vende imóveis ou mais rápido em Bento Gonçalves. Velocidade de 70,4%. O bairro vendeu 200 das 284 unidades que ofertou no ano passado. O maior giro de vendas da capital do vinho, então, fica para o bairro Cidade Alta. Informações das Convinhedos, um relatório que é feito anualmente sobre a produção, comercialização, enfim, o setor de construção civil e imobiliário no município. Grupo Di Paolo inaugura novo empreendimento em Gramado. Dipa, Galeto e Grelhados abriu unidade na última sexta-feira. Foi um investimento superior a 2 milhões de reais. Rede criada lá em 2020 chega a 10 casas agora no estado. SIC Caxias completa 125 anos na próxima quarta-feira. Histórico de lutas por logística e apoio ao empresariado. Jantar na sede da entidade vai

homenagear nomes importantes da história e celebrar o legado de ações junto ao poder público. Então, parabéns aí à SIC de Caxias do Sul, completando 125 anos no dia 8 de julho. Vamos lá, rapidamente, mercado financeiro. O dólar comercial abre a semana valendo R$ 5,16, o euro R$ 5,91, Bitcoin operando em alta de 0,33%, recuperando parte das perdas da última semana, valendo hoje R$ 331.609. A bolsa de valores na última sexta-feira teve alta de 0,74%, o pregão fechou em 174.070 pontos.

Charlie Brown Jr., tudo que ela gosta de escutar. 4 para as 8, 12 graus a temperatura. No esporte, a CBF e o Praia Clube empataram pela 11ª rodada da Liga Nacional de Futsal. Nos pênaltis, o gramadense superou o Bagé e está na final da Copa Federação Gaúcha de Futebol. Caxias venceu a Ferroviária, alcança a primeira vitória como visitante, volta ao G8 na Série C. Juventude empatou com o Náutico, permanece no G6 da Série B. Bom, com 2 gols do Cyborg, a Noruega surpreendeu o Brasil, venceu por 2-1, avançou de fase na Copa. Apesar da despedida, da desclassificação, a CBF garantiu permanência de Carlo Ancelotti no comando da seleção brasileira. É, o Grêmio perdeu para Chapecoense, amistoso disputado no Mato Grosso. Tudo continua como estava antes da Copa no Tricolor Gaúcho. O Internacional concluiu negociação, oficializou a venda do atacante Rafael Borré ao River Plate. Neymar sinaliza a aposentadoria da seleção após a eliminação. Copa do Mundo de 2026 será quartas de final sem Brasil e Alemanha e a Itália também, né? Pela primeira vez na história, nenhuma das 3 seleções participará das quartas. Cristiano Ronaldo confirma que disputa a sua última Copa do Mundo. Aliás, hoje tem jogo dos portugueses. Cabo Verde retorna sob festa depois de campanha histórica na Copa. Inglaterra, que jogaço, Inglaterra e México ontem, hein? Inglaterra venceu o México e encara agora a Noruega nas quartas de final. Pela Fórmula 1, GP da Grã-Bretanha, Leclerc quebra jejum, vence e Bortoleto termina em 8º e marca pontos na competição. Jogos de hoje da Copa, então, temos a disputa da Península Ibérica, Portugal e Espanha a partir das 4 horas da tarde e às 9 horas da noite, os Estados Unidos enfrentando a Bélgica nas 8º da Copa do Mundo. Agora 2 para as 8, um bom dia para você, segue por aqui Café Passado.

0: The Hives com Hate to Say I Told You So, fechando o café passado dessa manhã de segunda-feira. Jonathan Zanotto, agradeço a sua companhia, a sua audiência. O café passado volta amanhã, a partir das 7. Serviço, muita informação e música para você. Clássicas do pop rock nacional e internacional entre 7 e 8 da manhã na Conexão CFM. Eu volto depois do intervalo para tocar o play, agora 8 e 2.
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2: 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Muito bom dia, 8 horas mais 7 minutos, horário oficial de Brasília, 12 graus é a temperatura na região metropolitana da Serra, hoje segunda, 6 de julho. Um bom dia, seja muito bem-vindo ao Play Ux FM. Eu sou o Jonathan Zanotto, por aqui agora no comando do Play, até as 11 horas da matina. Seguiremos juntos trazendo muita música com pitadas de serviço e informação para você. Para interagir com a programação do Play, você manda mensagem pro nosso WhatsApp 54 9671 1065. Segue lá no Insta, arroba UXFM. Corre lá, aliás, pro perfil. Tem promo rolando do Dia Mundial da Pizza, arroba UXFM. Um bom dia, uma ótima segunda-feira, uma grande semana para nós. Tá começando o Play com Esportes.

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0: Macy Gray com When I See You. 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Mascavo, Tempestade, Pearl Jam com Dark Matter, Queen com Radio Gaga, War, Why Can't We Be Friends, Sports, If You Want Me, fechando a primeira leva do Play Ux FM, agora 29 para as 9.
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10: Mesmo aposentado das turnês, Elton John pode voltar a se apresentar de uma forma inédita. De acordo com informações publicadas pelo jornal britânico The Sun, o cantor estaria negociando uma residência em Las Vegas baseada em hologramas, com estreia prevista para 2027. A proposta seria criar uma experiência imersiva inspirada em ABBA Voyage, espetáculo que utiliza versões digitais dos integrantes da banda sueca. Segundo o veículo de comunicação, o projeto de Elton John contará com tecnologia ainda mais avançada, embora nenhum detalhe tenha sido confirmado oficialmente pelo artista ou pela sua equipe. Ainda de acordo com a publicação, o espetáculo incluiria participações em holograma de Dua Lipa e Kiki Dee, parcerias de Elton John em Cold Heart e Don't Go Breaking My Heart. A expectativa é que as gravações necessárias para a produção sejam realizadas ainda este ano. Até o momento, não há informações sobre duração da temporada, venda de ingressos ou anúncio oficial do projeto.

0: pop rock de todos os tempos, James Blunt com So Long Jimmy. Ainda rolou Lulu Santos, Popstar, Neck Africans, The Fix, One Thing Leads to Another, Jorge Drexler, guitarra e voz, e And Electric com Part of Me. UX FM agora 9 horas em ponto.
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4: Canadá no Eurovision já é realidade. A European Broadcasting Union, organizadora do festival, anunciou que a CBC Radio Canada vai levar uma canção canadense para a edição de 2027, marcada para ocorrer na Bulgária. Será a primeira participação oficial de um país na competição e também a primeira estreia de uma nova nação desde a chegada da Austrália em 2015. A novidade abre uma vitrine poderosa para artistas canadenses em um dos maiores eventos musicais televisionados do mundo. Segundo a IBE, o Canadá vai disputar as semifinais, enquanto os detalhes sobre a escolha dos representantes serão anunciados pela emissora ainda este ano. Mesmo antes de ter uma bandeira própria no palco, o Canadá já fazia parte da história do festival Eurovision. A ligação mais famosa vem de Celine Dion, nascida em Quebec, que representou a Suíça em 88 e venceu com Ne Parte Pas Sans Moi. Outros nomes canadenses também passaram pela competição, como Natasha Saint-Pierre, e que defendeu a França em 2001, e Lazara, representante francesa, em 2023.

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1: Conectada com o que move você, o XFM 96, 12 graus, permanece a temperatura, o tempo é encoberto na região da Serra, expectativa de chuva ao longo desta segunda-feira e queda das temperaturas a partir da tarde de noite, a tarde noite de hoje, manhã de terça-feira deve ser gelada em toda a região serrana. Nosso WhatsApp para você interagir neste momento com a programação da Conexão XFM é o 54-9671-1065, 54-9671-1065, segue a gente lá no Insta, arroba UXFM, arroba Johnny Zanotto. Pra abrir mais uma leva de sons por aqui, tem The Tragically Hip com Wait So Long.

0: Pop rock de todos os tempos, Pato Banton com Go Pato, Aerosmith, Falling in Love, Toa Bird, Gentleman, In Excess, New Sensation, The Cure, Just Like Heaven, The Tragically Hip com Wait So Long. Ux FM agora 9:28.
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8: Beyoncé escolheu o sábado, feriado de 4 de julho nos Estados Unidos, para fazer um barulho sem aviso prévio. A cantora lançou Morning Dew Donk, sua primeira música inédita em 2 anos, dando início a uma contagem regressiva de 60 dias para seu aniversário e para a reedição comemorativa de B-Day, álbum lançado originalmente em 2006, setembro de 2006. A faixa chega com clima de presente para Beehive e revisita uma energia mais sensual, mais leve, mais nostálgica do repertório de Beyoncé. A música foi escrita por Beyoncé, Pharrell Williams, The Dream e Darius Dixon, com produção assinada por Beyoncé e Pharrell. O lançamento também veio acompanhado de um lyric video com imagens de arquivo dirigidas por Cliff Watts, colaborador antigo da artista e responsável por registros marcantes da cantora na época de B-Day. A escolha reforça a sensação de cápsula do tempo, um olhar para o passado, mas com precisão estratégica que virou marca registrada da Queen Bey.
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0: A seleção brasileira está fora do Mundial. O Brasil perdeu para a Noruega por 2-1 nas oitavas de final, neste domingo, e voltou a ser eliminado por uma equipe europeia. Haaland foi o grande nome da partida. Marcou os dois gols da classificação norueguesa, enquanto Neymar descontou de pênalti nos minutos finais. A seleção ainda desperdiçou uma cobrança de pênalti com Bruno Guimarães e deu adeus ao sonho do hexacampeonato. Em outro grande jogo das oitavas, a Inglaterra venceu o México por 3-2 em duelo eletrizante no Estádio Azteca. Com o resultado, os ingleses avançam às quartas de final e agora enfrentam justamente a Noruega no próximo sábado. E a Copa continua nesta segunda-feira, com mais dois confrontos decisivos pelas oitavas de final. Às 16h, tem o clássico entre Portugal e Espanha. Mais tarde, às 21h, os Estados Unidos encaram a Bélgica. Quem vencer esses duelos se enfrenta nas quartas de final, na sexta-feira, em Los Angeles. Com as informações da Copa do Mundo 2026, Douglas Barreto.
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0: Muito bem, tá aí o Armandinho, Casinha, Cage the Elephant com Metaverse, o Rapa, Hey Joy, Depeche Mode, Just Can't Get Enough e Counting Crows, Spaceman in Tulsa. Ux FM, agora 5 para as 10.
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14: Na 122 é estreitamento de pista em Bom Princípio, São Vedelino, Flores da Cunha e também entre Caxias do Sul e Antônio Prado, com sistema de pare e siga em alguns pontos. Na 240, entre São Leopoldo e Portão, motoristas encontram estreitamento de pista para serviços na via. Já na 287, entre Montenegro e Triunfo, o trânsito opera no sistema de pare e siga por causa de obras de recuperação do asfalto.
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18: O New Order está de volta ao Brasil para uma apresentação exclusiva em 2026. A banda britânica sobe ao palco do Espaço Unimed em São Paulo no mês de novembro, finalzinho do mês, dia 25, em um show promovido pela Balaclava Records e pela Music on Events. A abertura da noite ficará por conta da banda paranaense Jovens Ateus. Os ingressos já estão disponíveis para o público por meio da Ticketmaster. Considerado um dos grupos mais importantes da música britânica, o New Order nasceu em 1980 após o fim do Joy Division, causado pela morte do vocalista Ian Curtis. A nova formação reuniu Bernard Summers, Stephen Morris e Peter Hook, além da entrada de Gillian Gilbert, iniciando uma trajetória marcada por inovação e sucesso.

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1: Conectada com o que move você, o que se afirma agora, 10 e 1, 12 graus é a temperatura na região serrana, com tempo encoberto nesta segunda-feira, expectativa de chuva ao longo do dia e queda de temperatura no início da noite de hoje, quando as marcas devem registrar as mínimas da segunda-feira. Expectativa também, os prognósticos de tempo apontam para uma terça-feira que deve amanhecer gelada em toda a região serrana. 54 96 71 1065, esse é o nosso WhatsApp, manda aí sua mensagem, 96 71 1065. Agora tem Dexter and the Moonrocks.

0: 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T-Sol, Flowers by The Door, Canvas com Asas, Manu Tabo com Manuma, ou Manu Tabo com Nanuma, Peter Frampton, Show Me The Way, Billy Bragg, Levi's, Stubbs Tears, Dexter and the Moon Rocks com Sad in Carolina. Fechando por aqui mais uma leva de sons no Play UX FM. 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Agora 10h26.
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3: Duran Duran voltou a fazer de Londres a sua casa em uma noite de festa. No domingo, a banda britânica comandou o palco principal do BST Hyde Park, no coração da capital inglesa, em um encontro que reuniu hits dos anos 80, clima de festival de verão e a presença luxuosa de Nile Rodgers, parceiro histórico do grupo. Line-up do dia já prometia uma viagem dançante antes mesmo da atração principal. A programação contou com Nile Rodgers and Chic, Scissor Sisters, Groove Armada, DJ Set, Melanie C, Sophie Gray, Sistra Harrison, Wayne Bevan e Sam Sherdell. O Duran Duran estava previsto para subir ao Great OK Stage às 8 horas da noite, encerrando a programação principal do evento na capital britânica.

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Os tempos American Authors com Luck, ainda tivemos Little Roy, Chemist You Are, Joe com Basic Being Basic, UB40, Higher Ground, Sublime Enseada, Samuel Rosa, segue o jogo e no Go Back Delivery, Lloyd Cole and The Commotions, Perfect Skin. Era isso por hoje. Eu sou

0: Jonathan Zanotto, me despeço por aqui. Eu tô de volta amanhã cedinho com um café passado a partir das 7. Vem aí na sequência Douglas Barreto pra tocar o Ux FM Revista. Uma ótima segunda-feira, uma boa semana a todos e até mais. Agora 5 pras 11.
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7: Uma reedição em vinil está trazendo de volta um dos álbuns menos conhecidos de Belchior. Lançado originalmente em 1988, Elogio da Loucura ganha uma nova edição. Embora o disco não tenha alcançado o mesmo sucesso dos trabalhos dos anos 70, como Alucinação, ele reúne músicas marcadas pelo olhar crítico de Belchior, com letras cheias de referências à literatura, à filosofia e também à cultura. 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
1: Ux FM conectada com o que move você, está no ar. Ux FM Revista desta segunda-feira com muita música e informação. Eu sou Douglas Barreto, direto do campus da Ux, para a conexão Ux FM e para toda a Serra Gaúcha. Segue a gente lá nas redes sociais, @uxfm e @dougbarreto. E passa lá no nosso site, uxfm.com.br. Você também pode interagir pelo 54996711065. Agora 11 horas e 2 minutos, 12 graus é a temperatura aqui na Serra Gaúcha. Logo mais, vamos ampliar as informações do tempo e vamos iniciar o programa de hoje com Franz Ferdinand.

0: 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João Penca e seus miquinhos amestrados, Popstar, fechando o primeiro bloco do Revista desta segunda. Ainda rolou The Strokes, Tears for Fears, Primal Scream, Simple Red, e começamos o bloco com Franz Ferdinand. 12 graus é a temperatura neste momento aqui na Serra. O frio e o céu cinzento tomaram conta da nossa região nesta segunda-feira. O Instituto Nacional de Meteorologia já emitiu um alerta amarelo para o nosso estado. A previsão de chuva intensa de até 50 milímetros por dia e ventos fortes com rajadas que podem atingir os 60 quilômetros por hora. Ao longo da tarde e início da noite, a umidade muito alta vai deixar a sensação térmica ainda mais baixa aqui na nossa região. Caxias do Sul, a temperatura cai no decorrer da tarde, ficando na casa dos 11 graus e chega aos 9 graus no início da noite. Bento Gonçalves, os termômetros oscilam um pouco, marcando 12 graus à tarde e caindo para 10 graus ao anoitecer. Vacaria, a máxima atinge os 13 graus no início da tarde, mas o frio aperta logo em seguida, despencando para 9 graus à noite. Gramado e Canela, o frio é rigoroso. A tarde será gelada, variando entre 10 e 9 graus. E a noite começa com apenas 8 graus lá na região das Hortênsias. Torres, no litoral norte, o clima fica um pouco mais ameno, com máxima de 16 graus à tarde, caindo para 14 à noite. E em Porto Alegre, o céu segue encoberto. A máxima é de 14 graus à tarde e a noite inicia com 13 graus. Cux FM 11 e 24.
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10: Polêmica no mundo do streaming. O Spotify removeu mais de 500.000 de reproduções da música Earrings, do cantor Michael Todd, após identificar indícios de manipulação. A faixa tinha alcançado o primeiro lugar nas paradas dos Estados Unidos, mas o crescimento repentino acendeu um alerta. A suspeita é de que os números tenham sido inflados de forma artificial por meio de robôs. Após a correção da plataforma, a música caiu para a quarta posição. O Spotify reforçou que possui sistemas para detectar esse tipo de fraude e que não paga direitos autorais por acesso manipulados. Um detalhe importante, a própria plataforma informou que não há nenhum indício de envolvimento do cantor ou da equipe dele no caso. 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
10: A seleção brasileira está fora do Mundial. O Brasil perdeu para a Noruega por 2-1 nas oitavas de final, neste domingo, e voltou a ser eliminado por uma equipe europeia. Haaland foi o grande nome da partida, marcou os dois gols da classificação norueguesa, enquanto Neymar descontou de pênalti nos minutos finais. A seleção ainda desperdiçou uma cobrança de pênalti com Bruno Guimarães e deu adeus ao sonho do hexacampeonato. Em outro grande jogo das oitavas, a Inglaterra venceu o México por 3-2 em duelo eletrizante no Estádio Azteca. Com o resultado, os ingleses avançam às quartas de final e agora enfrentam justamente a Noruega no próximo sábado. E a Copa continua nesta segunda-feira, com mais dois confrontos decisivos pelas oitavas de final. Às 16h, tem o clássico entre Portugal e Espanha. Mais tarde, às 21h, os Estados Unidos encaram a Bélgica. Quem vencer esses duelos se enfrenta nas quartas de final, na sexta-feira, em Los Angeles. Com as informações da Copa do Mundo 2026, Douglas Barreto.
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3: UX FM conectada com o que move você, agora 28 para o meio-dia. E até o dia 13 de julho, a Galeria de Arte Elir Ramos Rodrigues, no Bloco J do campus sede da UX, sedia uma exposição composta por pesquisas realizadas por acadêmicas do curso de bacharelado em artes visuais. Uma delas é intitulada Sticker Art, como proposta artística de alerta no contexto urbano. O acesso é gratuito, acesse ux.br e saiba mais. E no calendário do rock, a data de hoje reúne momentos históricos e aniversários importantes. Há 69 anos, um baita encontro. John Lennon e Paul McCartney se conheceram em Liverpool, dando início à parceria que daria origem aos Beatles. A data também marca os 101 anos do nascimento de Bill Haley, um dos pioneiros do rock and roll, eternizado pelo clássico Rock Around the Clock. Outro destaque é que há 61 anos, os Rolling Stones chegavam ao primeiro lugar da parada americana com Sex Fashion. E o Queen celebra os 53 anos do lançamento de Keep Yourself Alive, seu primeiro single oficial. E no Brasil, Arnaldo Batista, fundador dos Mutantes e um dos grandes nomes do rock nacional, completa 79 anos. Vamos com Mutantes, aqui no UX FM Revista.

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E assim fechamos o Revista desta segunda com Beatles. Há 69 anos, John Lennon e Paul McCartney se conheceram em Liverpool, dando início à parceria que daria origem à banda. Essa música, aliás, foi feita em 1965, Paul escreveu os versos otimistas e John rebateu com um refrão realista. Exemplo perfeito, né, do contraste entre o otimismo de Paul e o ceticismo de John, uma grande parceria. Ainda rolou The Who, Rolling Stones, Bill Haley, Queen, e começamos o bloco com Mutantes. Eu sou Douglas Barreto, a Revista fica por aqui. Volta amanhã, a partir das 11 horas da manhã. Vocês ficam agora com o Luciano Pettorini e o Tempero Brasileiro. 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
2: O que CFM conectada com o que move você? Eu sou Luciano Petorini, ao vivo, direto pro campus da UX, para as emissoras da conexão UX FM, começando mais uma edição do Tempero Brasileiro, até uma com o melhor da MPB de todos os tempos. Bom começo de semana. E a gente começa o programa com o Rap Hood, Jair Rodrigues.
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2: Disparada Rap.

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0: Obrigado.
1: 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Fechamos o primeiro bloco do Tempero Brasileiro com o Ney Matogrosso e a Balada de um Louco, os Novos Baianos, Brasil Pandeiro, Max de Castro, a história da Morena Nua que abalou as estruturas do esplendor do carnaval, Cleide Cleidir, Viração, Elis Regina com Corsário, Happy Hood, Jair Rodrigues e a Sinfônica de Heliópolis com Disparada Rap. Intervalo cultural, UXFM, 12:25.
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0: Na MPBA de todos os tempos, fechamos o tempero desta segundona com Bid e Carlos Café, Saudades da Black Hill, Tchê, A Noite Teve em Lisboa e A Revolução, o Matheus Correia, Meu Black é Rock e Trinca de Ases com Tocarte. Fechamos, amanhã tem de novo, a partir do meio-dia, o Tempero Brasileiro, e já já vai rolar o Play UX FM, Intervalo Cultural UX FM, agora 2 para 1.
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2: Hits FM conectada com o que move você. Boa tarde, agora 1:03. Eu sou Luciano Pettorini, ao vivo, direto do campus da Hux, para as emissoras da conexão Hux FM, com o Play Hux FM, que vai até as 4, o melhor do pop rock de todos os tempos. Segue a gente lá no arroba Hux FM nas redes sociais. Abrindo o Play Hux FM de hoje com Donna Cahan, The Roads.

0: Sacando o melhor do pop rock de todos os tempos, a gente viu Concrete Blondie, Caroline, Canvas, Asas, Frank Muriel, Say Something, o Pink Floyd e a clássica Another Brick in the Wall, Santana, Smooth e Jonah Cahan com The Roads. Intervalo cultural, o XFM, 1h27.
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4: 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O supergrupo Hollywood Vampires anunciou o lançamento de um novo álbum ao vivo, at Montreux Jazz Festival, gravado durante a apresentação da banda no tradicional Festival Suíço em 2018. O trabalho chegará primeiro às plataformas digitais em 7 de agosto, enquanto as versões físicas em CD e vinil serão lançadas em setembro. Para marcar o anúncio, o grupo divulgou uma versão ao vivo da faixa Raise the Dead, formada por Alice Cooper, Johnny Depp, Joey Perry. O Hollywood Vampires reúne clássicos do rock em performances que homenageiam artistas marcantes da história do gênero. O novo registro ao vivo traz interpretações de músicas de bandas como The Who, Led Zeppelin e David Bowie, além de composições próprias, reforçando a proposta do grupo de celebrar o legado do rock em grandes apresentações.

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1: Hux FM conectada com o que move você. 28 para as duas, abrindo o bloco com The Black Keys.
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0: Mix FM, o melhor do pop rock de todos os tempos. Lulu Santos, tudo com você. Stereo MCs, Stay It Up. A gente viu Bob Marley, Three Little Birds. Teve o Rapa com o Monstro Invisível. O The Blacks, The Night Before. E Coldplay, Feels Like I'm Falling in Love. Intervalo cultural, o Mix FM, 5 para as 2.
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8: A banda britânica New Order voltará ao Brasil em 2026 para uma apresentação única. O show está marcado para o dia 25 de novembro, no Espaço Unimed, em São Paulo, com realização da Balaclava Records. A abertura da noite fica por conta da banda paranaense Jovens Ateus, e os ingressos já estão disponíveis para compra. Formado em 1980, após o fim do Joy Division, o New Order se consolidou como um dos principais nomes da música britânica ao combinar elementos de pós-punk e música eletrônica. Dono de sucessos como Blue Monday, o grupo retorna ao país 8 anos depois da última passagem por aqui, realizada em 2018, reforçando sua influência e relevância para diferentes gerações de fãs.

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1: O Kiss FM conectada com o que move você. Agora 2 horas em ponto. Boa tarde. Eu sou Luciano Pettorini. Acesse o site uxfm.com.br. Abrindo o bloco com a nova do Mumford & Sons.

0: O que você é o melhor do pop rock de todos os tempos? The Silencers, Bulletproof Heart, o Aerosmith com Dream On, The Lumineers, So Long, Hush, Tom Sawyer, Hoodoo Gurus, Night Must Fall e a nova do Mumford & Sons com Rubber Band Man. Intervalo cultural, Hux FM, agora 2h27.
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1: 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O Deep Purple lançou Splat, seu 24º álbum de estúdio e o primeiro trabalho inédito desde Equal One, marcando mais um capítulo da longa trajetória da banda britânica. Disponível nas plataformas digitais e também em formatos físicos pela Air Music, o disco reforça a disposição do grupo em seguir produzindo material novo, sem abrir mão da identidade que o consagrou ao longo de décadas. Idealizado pelo vocalista Ian Gillan, Splat apresenta um conceito que explora a transformação e impacto, refletindo em letras introspectivas em uma sonoridade que combina o peso clássico do Deep Purple com elementos contemporâneos. Com a formação composta por Gillan, Roger Glover, Ian Paice, Donna Irene e Simon McBride, o álbum evidencia a vitalidade criativa da banda, que segue apostando em novas composições mesmo após mais de 5 décadas de carreira.

0: 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Deixamos mais uma hora do Play Kiss FM com o Ben Harper, Pink Balloon, o som da Sheryl Crow, All I Wanna Do, Imagine Dragons, It's Time, Betty Roots, Sorriso Rei, Lei Imperatriz, Vanille Phrase e ainda o Michael Hutchence com One Way. Intervalo cultural, o Kiss FM, 4 para as 3.
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5: A 42ª Feira do Livro de Caxias do Sul já definiu duas de suas principais homenageadas. A escritora Adriana Antunes foi escolhida como patrona da edição de 2026, enquanto a ativista cultural Alexandra Fátio, conhecida como Teca, receberá o título de Amiga do Livro. A escolha foi realizada por representantes de entidades ligadas à promoção da leitura e da cultura. Adriana Antunes construiu uma trajetória voltada à literatura, à docência e à psicanálise, com atuação como escritora, professora universitária e colunista. Já Teca é reconhecida pelo trabalho de incentivo à cultura e à leitura em Caxias do Sul, consolidando sua contribuição para a formação de leitores e o fortalecimento das atividades literárias no município. A Feira do Livro ocorrerá de 2 a 18 de outubro e terá como tema Praça em Prosa e Versos.

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1: 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Boa tarde, eu sou Luciano Pettorini. Interaja pelo WhatsApp 996711065. Abrindo o bloco com Simon Bijaoui, Before We Fly.

0: agora teve o melhor do pop rock de todos os tempos. A gente ouviu o Fito Paz e a Mariposa Technicolor, John Mellencamp, Check It Out, Alex is on Fire com The Dead Heart, o UB40 com Can't Help Falling in Love, Bruno Mars, That's What I Like. E assim a gente fechou mais um bloco do Playux FM. 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Intervalo cultural UXFM, 3:27.
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12: hipertexto. Os ingressos da modalidade Lola Lovers para o Lollapalooza Brasil 2027 estão oficialmente esgotados. A categoria que garante acesso aos 3 dias do festival com preço promocional e benefícios exclusivos teve grande procura nessa edição, que celebra os 15 anos do evento no país. O festival será realizado entre os dias 19 e 21 de março do ano que vem, no Autódromo de Interlagos, em São Paulo. Mesmo com o encerramento das vendas do Lola Lovers, o público ainda poderá adquirir ingressos nas futuras etapas de comercialização do Lola Pass e do Lola Day, cujas datas estão anunciadas, serão anunciadas posteriormente pela organização. As novas modalidades estarão disponíveis para os setores de pista, Lola Comfort e Lola Lounge, com vendas realizadas exclusivamente pelos canais oficiais do festival.
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0: Após a classificação em cima do Brasil, a Noruega vai enfrentar a Inglaterra nas quartas de final. A partida está marcada para o próximo sábado, às 18h. E a Copa continua nesta segunda-feira, com mais dois confrontos decisivos pelas oitavas de final. Às 16h, tem o clássico entre Portugal e Espanha. Mais tarde, às 21h, os Estados Unidos encaram a Bélgica. Os vencedores desses confrontos se enfrentam nas quartas de final, na sexta-feira, em Los Angeles. Com as informações da Copa do Mundo 2026, Douglas Barreto.
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0: Mix FM, o melhor do pop rock de todos os tempos. A gente ouviu o Barão Vermelho com um índio, o Peter Tosh, Legalize T, Charlie Brown Jr., Lutar pelo que é meu, o Aaron Matthews, My Town. E ainda teve o Moody Blues com Talking Out of Turn. Fechamos o Playbox FM desta segunda. Já já vai rolar o BR 106, de o melhor do pop rock nacional de todos os tempos. Intervalo cultural, o XFM, 6 para as 4.
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1: hipertexto. O álbum Elogio da Loucura, lançado por Belchior em 1988, será relançado em LP, trazendo novamente ao público uma das obras menos conhecidas da fase final da carreira do cantor e compositor cearense. A nova edição em vinil resgata um discurso marcado por forte conteúdo literário e reflexões sociais, oferecendo aos fãs a oportunidade de redescobrir um trabalho que, embora não tenha alcançado grande repercussão na época, permanece relevante dentro da discografia do artista. Com 10 faixas autorais, o álbum reúne letras repletas de referências a nomes como Bob Dylan, Sigmund Freud, Martin Luther King Jr., Álvares de Azevedo e Camilo Castelo Branco. As composições evidenciam a veia crítica de Belchior ao abordar temas como política, cultura e comportamento, reforçando o caráter poético e provocador que marcou sua trajetória na música brasileira.

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2: XFM conectada com o que move você. 4 horas em ponto. Boa tarde, eu sou Luciano Pettorini, ao vivo, direto do campus da UX, para as emissoras da Conexão UX FM, começando o BR-106 com o melhor do pop rock nacional de todos os tempos. Abrindo o programa com o Rapa.

0: FM, o melhor do pop rock de todos os tempos. E a gente viu o Lulu Santos, certas coisas. Teve Cachorro Grande, Vera Amiga, Kid Abelha, Lágrimas de Chuva, Canamari com a Massa, Skank Vou Deixar e o Rapa Monstro Invisível. Intervalo Cultural, o XFM, agora 4h26.
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5: Jack Johnson voltará ao Brasil em fevereiro de 2027 com a turnê Surf Music, que terá 3 apresentações no país. O cantor se apresentará no Quali Stage, no Rio de Janeiro, em 16 de fevereiro, no Stage Music Park, em Floripa, no dia 18, e encerrará a passagem brasileira em 20 de fevereiro, no Nubank Park, em São Paulo. A excursão marca o retorno do artista após quase 9 anos sem shows por aqui. A turnê é inspirada no documentário Surf Music, que revela a trajetória de Jack Johnson por meio de imagens de arquivo, histórias ligadas ao surf e músicas que marcaram sua carreira. Além das novas canções, o repertório promete reunir sucessos como Better Together, Upside Down e Banana Pancakes. Em São Paulo, a abertura ficará por conta de Ben Harper, enquanto Donovan Frankenheiter é o convidado das apresentações no Rio e em Floripa.

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2: O que você é conectada com o que move você? 28 para 5, abrindo o último bloco do BR-106 com a Marina.
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0: O Kiss FM, o melhor do pop rock de todos os tempos. Do pop rock nacional de todos os tempos. Fechamos o BR 106 de hoje com o Kid de Abelha, Pintura Íntima, TV Ultraman, Estrada Perdida, Cássia Eller no Recreio, a Rita Lee, Eu e Meu Gato e o Ney Mato Grosso, Não Existe Pecado ao Sul do Equador. Fechamos o BR, já tem o Via Expressa com o Douglas Barreto. Um abraço, tudo de bom, força sempre, até mais. Intervalo cultural, o que você fez, 5 para 5.
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1: Na 122 é estreitamento de pista em Bom Princípio, São Vedelino, Flores da Cunha e também entre Caxias do Sul e Antônio Prado, com sistema de pare e siga em alguns pontos. Na 240, entre São Leopoldo e Portão, motoristas encontram estreitamento de pista para serviços na via. Já na 287, entre Montenegro e Triunfo, o trânsito opera no sistema de pare e siga por causa de obras de recuperação do asfalto.
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2: FM conectada com o que move você. Eu sou Douglas Barreto, falo ao vivo para a Serra Gaúcha por meio das emissoras da Conexão UX FM, Caxias do Sul 106,5, Bento Gonçalves 89,9, Vacaria 92,3. Este é o Via Expressa até às 7, o melhor do pop rock de todos os tempos. Nos siga nas redes sociais, arroba UX FM, e visite o nosso site uxfm.com.br. Você também pode interagir pelo 54 996711065. E vamos começar o Via de hoje com a nova do Foo Fighters, Window.

0: FM, o melhor do pop rock de todos os tempos, Detonautas, Potinho de Veneno, música do último álbum dos caras, né, fechando o primeiro bloco do Via desta segunda-feira. Teve também Katy Perry, Mumford and Sons, Snow Patrol, Speech, e começamos o bloco com a nova do Foo Fighters, Window. Intervalo cultural, Ux FM, 5h24.
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1: XFM conectada com o que move você, 10 graus na Serra Gaúcha neste momento. Agora, 5 horas e 29 minutos, Via Expressa até às 7, com o melhor do pop rock de todos os tempos. E vamos começar esse segundo bloco do Via com um dos maiores clássicos dos anos 80, da banda britânica Spandau Ballet. A música foi lançada em 1983 e se tornou o maior sucesso da carreira do grupo, chegando ao topo das paradas no Reino Unido e ao top 5, né, a top 5, nos Estados Unidos. A canção foi escrita pelo guitarrista Gary Kemp, inspirada em um amor platônico pela cantora Glady Grogan. A letra também faz referência ao livro Lolita, de Vladimir Nabokov, e presta uma homenagem ao cantor Marvin Gaye. Com a sua melodia marcante, a música também atravessou gerações e ainda inspirou outros artistas, como o grupo PM Down, que utilizou a música em um grande sucesso nos anos 90. True, aqui no Via Expressa.

0: Mix FM, o melhor do pop rock de todos os tempos, Ben Harper, Still My Kiss. Fechando o segundo bloco do Via, ainda rolou Art Monkeys, Midnight Oil, Acústicos e Valvulados, Garotos da Rua. E começamos o bloco com Spandau Ballet. E até o dia 13 de julho, a Galeria de Arte Elir Ramos Rodrigues, no Bloco J, aqui do campus sede da UX, sedia uma exposição composta por pesquisas realizadas por acadêmicas do curso de bacharelado em artes visuais. Uma delas é intitulada Sticker Art, como proposta artística de alerta no contexto urbano. O acesso é gratuito, então acesse ux.br e saiba mais. UX FM 5 para 6.
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1: Cux FM conectada com o que move você, agora 6:01, Via Expressa até às 7, comigo Douglas Barreto. E no calendário do rock, a data de hoje reúne momentos históricos e aniversários importantes. Há 69 anos, John Lennon e Paul McCartney se conheceram em Liverpool, dando início à parceria que daria origem aos Beatles. A data também marca os 101 anos do nascimento de Bill Haley, um dos pioneiros do rock and roll, eternizado pelo clássico Rock and Roll the Clock. Outro destaque é que há 61 anos os Rolling Stones chegavam ao primeiro lugar da parada americana com Sex Fashion. E o Queen celebra os 53 anos do lançamento de Keep Yourself Alive, seu primeiro single oficial. No Brasil, Arnaldo Batista, fundador dos Mutantes e um dos grandes nomes do rock nacional, completa 79 anos hoje. Vamos com eles, né? Mutantes, aqui no Via Expressa.

0: 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Fechamos o terceiro bloco do Via com Beatles, que há 69 anos tinha um encontro marcado, né? Marcado pelo destino. John Lennon e Paul McCartney se conheceram em Liverpool, isso há 69 anos, na data de hoje, né? Dando início à parceria que daria origem à banda. No dia 6 de julho, então, há 69 anos atrás. Essa música, aliás, foi feita em 1965. Paul escreveu os versos otimistas e John o refrão realista. Exemplo perfeito, né, desse contraste entre o otimismo, né, de Paul e o ceticismo de John. Uma grande parceria, uma das maiores, né, se não for a maior parceria de todos os tempos. Teve também nesse bloco o Rolling Stones, Bill Haley, Queen, e também tivemos Mutantes. Vamos conferir a tendência do tempo. 9 graus neste momento aqui na Serra Gaúcha. Vamos ver a tendência do tempo para amanhã. O destaque para esta terça é o retorno firme do sol em todas as regiões, impulsionado por uma massa de ar frio. O amanhecer será gelado, mas à tarde terá céu limpo e clima agradável. Vacaria, o frio amanhece. O dia amanhece com frio intenso na região, casacos reforçados logo cedo, porque a mínima será de 1 grau e a máxima não passa dos 11. Caxias do Sul, o sol brilha forte o dia todo, os termômetros variam entre a mínima de 3 graus e a máxima de 11. Na região das Hortências, tempo firme, ensolarado, madrugada fria com 3 graus e tarde amena, com máxima de 11 graus. Bento Gonçalves, céu aberto e muito sol, mínima de 13 e a máxima sobe um pouco mais, chegando aos 13. Porto Alegre terá uma terça-feira de céu azul e sem nuvens. O dia começa com 8 graus na capital e a máxima chega aos 15 graus à tarde. Torres, no litoral norte, o sol também predomina e garante a temperatura mais alta, mínima de 9 e máxima de 17 graus no litoral norte. 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
1: Cux FM conectada com o que move você, agora 6h25, vamos abrir o último bloco com o clássico New Order.

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In Excess, By My Side. Fechando o Vice Pressa dessa segunda-feira, ainda rolou The Weeknd com

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0: 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As notícias do governo federal que movimentaram o país no dia de hoje.
2: Olá, boa noite.
1: Boa noite para você que nos acompanha em todo o país.
2: Segunda-feira, 6 de julho de 2026.
1: Vamos ao destaque do dia na Voz do Brasil.
2: Estudantes podem se inscrever a partir de amanhã no ProUni, o programa Universidade para Todos.
1: A iniciativa seleciona quem busca uma vaga em uma instituição privada de ensino superior. Gabriela Noronha.
3: Para participar, o estudante deve ter cursado ensino médio em escola pública ou como bolsista integral em escola privada.
2: Imunização contra o HPV. Jovens de 15 a 19 anos podem se vacinar até dezembro.
1: Deve ser vacinado quem não recebeu o imunizante na idade recomendada ou não possui registro de vacinação. Nazi Brum.
4: A vacina também está disponível para grupos específicos, como pessoas vivendo com HIV, transplantados, pacientes oncológicos e usuários de PrEP, a profilaxia pré-exposição ao HIV.
2: Canal oferece escuta a jovens de forma humanizada.
1: Pode falar. Adolescentes podem receber de forma gratuita atendimento em saúde mental por meio de plataforma digital. Edinaldo Júnior.
5: A Rede Pode Falar é um canal gratuito e anônimo que pode ser acessado pelo celular de maneira fácil, rápida e simples.
2: Hoje na apresentação da Voz do Brasil, eu, Mariana Jungmann e Luciano Seixas.
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2: Estudantes que desejem concorrer a bolsas de estudo em instituições de ensino privadas por meio do ProUni, o Programa Universidade para Todos, as inscrições começam amanhã e seguem até o final da semana.
1: As bolsas cobrem o equivalente à metade ou ao valor total da mensalidade do curso.
3: O programa Universidade para Todos oferece bolsas integrais e parciais em instituições privadas de ensino superior. Duas vezes ao ano são abertas as inscrições para a seleção de bolsistas. E quem quiser concorrer a uma vaga nesse segundo semestre deve ficar de olho nos prazos. As inscrições começam nesta terça-feira e vão até sexta-feira, dia 10 de julho. Para participar, o candidato precisa ter concluído o ensino médio, participado das edições de 2024 ou de 2025 do Enem, obtido no mínimo 450 pontos na média das 5 provas do exame e nota maior do que 0 na redação. Além disso, segundo o edital, o estudante deve ter cursado ensino médio em escola pública ou como bolsista integral em escola privada. Para obter uma bolsa integral, a renda familiar bruta mensal por pessoa deve ser de até salário mínimo e meio. Já para as bolsas parciais, a renda familiar bruta mensal por integrante da família não pode ultrapassar 3 salários mínimos. Lembrando que professores da rede pública têm regras específicas de isenção de renda para licenciaturas. O resultado da primeira chamada será divulgado na próxima semana, em 15 de julho, enquanto a segunda chamada está prevista para 5 de agosto. As inscrições são gratuitas e devem ser feitas exclusivamente pelo site acessounico.mec.gov.br /ProUni. Gabriela Noronha para a Voz do Brasil.
2: E as inscrições para a Prova Nacional Docente 2026 foram prorrogadas até o dia 10 de julho.
1: O novo prazo também vale para solicitações de atendimento especializado e para o uso do nome social.
6: Para efetivar a inscrição, o candidato deve pagar a taxa de R$ 85,00 até o dia 14 de julho. Essa também é a data em que será divulgado o resultado das solicitações de atendimento especial. Em caso de negativa, os recursos podem ser apresentados pelos candidatos até 16 de julho. A aplicação da prova está mantida para o dia 20 de setembro e o resultado final será divulgado em 15 de dezembro. O exame é composto por duas partes, sendo uma voltada para a formação geral docente e outra para questões específicas de 21 áreas da licenciatura. A prova nacional docente tem o objetivo de avaliar a formação dos profissionais que estão concluindo cursos de licenciatura em todo o país. Mas o resultado também pode ser usado como parte de processos seletivos em concursos públicos para a contratação de profissionais de educação básica. Priscila Machado, para a Voz do Brasil.
2: As inscrições para a prova nacional docente devem ser feitas pela internet no endereço pnd.inep.gov.br.
1: E as inscrições para o Fundo de Financiamento Estudantil, FIES, do segundo semestre de 2026, abrem entre os dias 14 e 17 de julho.
2: Nessa etapa, o programa oferece mais de 44 mil vagas para estudantes que desejam financiar cursos presenciais em faculdades particulares.
1: Para participar, o candidato precisa ter feito o Exame Nacional do Ensino Médio a partir de 2010, alcançado média mínima de 450 pontos nas provas, sem zerar a redação, e comprovar renda familiar de até 3 salários mínimos por pessoa.
2: O resultado da seleção vai ser divulgado em 30 de julho.
1: A inscrição para o FIES é gratuita e deve ser feita exclusivamente pela internet, no Portal Único de Acesso ao Ensino Superior, em acessounico.mec.gov.br.
2: A campanha de vacinação contra o papilomavírus humano foi prorrogada até o dia 31 de dezembro.
1: O público-alvo são adolescentes e jovens de 15 a 19 anos e pessoas de grupos prioritários.
2: O imunizante está disponível nas unidades básicas de saúde de todo o país.
7: O objetivo da campanha é alcançar pessoas que não foram imunizadas na faixa etária recomendada ou que não possuem registro vacinal. O esquema previsto no calendário nacional de vacinação é indicado para meninas e meninos de 9 a 14 anos. Na estratégia de resgate, adolescentes e jovens de 15 a 19 anos poderão se vacinar de graça até 31 de dezembro, como explica Éder Gatti, diretor do Departamento do Programa Nacional de Imunizações.
8: A vacina ela é recomendada para pessoas de 9 a 14 anos na rotina. Só que tem pessoas que já hoje estão com 15, 16, 17, 18, 19 anos que não foram vacinadas. Então nós demos a oportunidade dessas pessoas colocar a vacinação em dia.
7: A vacina também está disponível para grupos específicos, como pessoas vivendo com HIV, transplantados, pacientes oncológicos e usuários de PrEP, a profilaxia pré-exposição ao HIV. O papilomavírus humano, HPV, é uma infecção sexualmente transmissível e está associada a diferentes tipos de câncer, como os de colo do útero, boca e garganta. Após o encerramento da campanha em dezembro, a vacina continuará sendo oferecida de graça a crianças e adolescentes de 9 a 14 anos e grupos específicos. Os demais deverão ser vacinados em clínicas particulares. Reportagem Nazi Brum.
1: Atenção médicos de todo o país, estão abertas as inscrições para edital de contratação de especialistas para o SUS.
2: Ao todo, são disponibilizadas 1.138 vagas imediatas, que abrangem 309 municípios nas 5 regiões do país.
1: Entre as especialidades, a área de anestesiologia lidera a oferta de vagas com 290 no total.
2: E as demais estão distribuídas entre ecocardiografia, cirurgia geral, endoscopia digestiva, colonoscopia e oncologia clínica.
1: As inscrições devem ser feitas pela internet na plataforma da UNASUS, no endereço acesso.unasus.gov.br.
2: 3 em cada 10 estudantes de 13 a 17 anos se sentem tristes sempre ou na maioria das vezes.
1: E 18,5% dos jovens pensam que a vida não vale a pena ser vivida. É o que aponta o IBGE.
2: Para criar um espaço de escuta e encaminhar esses adolescentes ao atendimento psicossocial no SUS, os jovens contam com a rede Pode Falar.
5: Um canal de escuta acolhedora e sem julgamentos. Essa é a rede Pode Falar, que atende adolescentes e jovens de 13 a 24 anos em emergências psíquicas e emocionais. De acordo com o IBGE, 3 em cada 10 estudantes de 13 a 17 anos se sentem tristes sempre ou na maioria das vezes. 42,9% dos alunos responderam que se sentem irritados, nervosos ou mal-humorados por qualquer coisa. 18,5% pensam sempre ou na maioria das vezes que a vida não vale a pena ser vivida. Os dados são da Pesquisa Nacional de Saúde Escolar, divulgados esse ano. A Rede Pode Falar é um canal gratuito e anônimo que pode ser acessado pelo celular de maneira fácil, rápida e simples. A vice-coordenadora Marina Oliveira fala sobre a importância do projeto.
9: Ele usa a internet, né, usa a possibilidade do online para chegar a adolescentes do Brasil inteiro. E, ao mesmo tempo, ele facilita a escuta acolhedora desses adolescentes jovens, né? Por ter esse sigilo e essa coisa anônima, garantida, ela fica muito mais à vontade para se abrir.
5: Atualmente, 20 instituições compõem a Rede Pode Falar em todo o país. As equipes de atendimento são formadas por estudantes de graduação de diversas áreas do conhecimento que são supervisionados por docentes. Todos eles passam por um processo contínuo de formação em saúde mental. Lucas Bonfim, de 31 anos, é um dos atendentes. Estudante de engenharia química na Universidade Federal de Sergipe, ele integra a equipe desde o início deste ano. Mesmo o curso não sendo da área da saúde, ele acredita que o trabalho complementa a sua formação e fala sobre a importância da experiência de escuta.
10: O objetivo do projeto realmente é escutar, a gente conseguir acolher e escutar o que a pessoa tem a falar.
5: A Rede Pode Falar funciona como uma espécie de porta de entrada digital para o atendimento psicossocial do SUS, como explica o diretor do Departamento de Saúde Mental, Álcool e Outras Drogas do Ministério da Saúde, Marcelo Kimati.
11: Ele pode criar uma porta de entrada da mesma forma que a gente criou com pessoas com problemas com jogos e apostas. Que ela é feita em pequena escala, mas que ele é muito bem avaliado, ele é muito bem sucedido onde ele é aplicado e articular isso à rede de atenção psicossocial.
5: A Rede Pode Falar está disponível pelo site podefalar.org.br e também pelo WhatsApp ou Telegram. Com locução de Edinaldo Júnior, reportagem Luciana Colares de Holanda.
1: O telefone para atendimento no WhatsApp é o 6199-660-8843.
2: E no Telegram, o nome de usuário é @podefalar.
1: Está disponível na plataforma da Universidade Aberta do SUS, curso em saúde de populações expostas a agrotóxicos.
2: A formação é feita à distância e voltada a profissionais do Sistema Único de Saúde e a demais interessados no tema.
1: O curso reúne conteúdos sobre vigilância em saúde, incluindo identificação e monitoramento de situações de exposição a agrotóxicos.
2: As inscrições podem ser realizadas diretamente na plataforma da universidade no endereço unasus.gov.br.
1: Para muita gente, viajar de avião pode ser sinônimo de comodidade, mas...
2: Mas, para outras pessoas, o transporte aéreo pode resultar em muita dor de cabeça.
1: Por isso, a Agência Nacional de Aviação Civil criou uma plataforma para registrar reclamações sobre serviços prestados pelas empresas aéreas.
12: Quem precisar registrar uma reclamação sobre serviços prestados por empresas aéreas pode utilizar a plataforma ANAC Passageiro. O acesso é feito com uma conta gov.br e permite enviar manifestações à Agência Nacional de Aviação Civil, ANAC, acompanhar o andamento do atendimento e avaliar a resposta apresentada pela empresa. Durante o processo, a reclamação é encaminhada à companhia aérea, que responde ao passageiro dentro do prazo previsto pela regulamentação da ANAC. O sistema também permite a troca de informações entre as partes até a conclusão do atendimento. Além do registro de reclamações, a plataforma disponibiliza um painel público com indicadores sobre atendimento das empresas participantes. Os usuários podem consultar informações por companhia aérea, período e nacionalidade da empresa, além dos assuntos mais frequentes, registrados pelos passageiros. Dilson Santa Fé, para a Voz do Brasil.
2: Cidadão pode conhecer mais sobre seus direitos na hora de ir às compras.
1: A Secretaria Nacional do Consumidor está com inscrições abertas para mais de 30 cursos gratuitos e totalmente online.
13: A iniciativa, realizada em parceria com a Universidade de Brasília, busca ampliar o acesso à informação e fortalecer a proteção dos direitos do consumidor. Entre os temas disponíveis estão práticas abusivas, proteção contratual, proteção de dados pessoais, consumo seguro, educação financeira e prevenção ao superendividamento. A coordenadora da Escola Nacional de Defesa do Consumidor, Ana Cláudia Santana, destaca que os cursos são uma oportunidade de formar cidadãos com um padrão de consumo mais consciente.
14: A plataforma é disponível para as pessoas a partir de 16 anos, então é uma possibilidade de que na descoberta, né, ali da sua identidade, da sua cidadania, ela consiga descobrir de forma consciente a utilização, né, dos seus recursos financeiros.
13: Um dos destaques é o curso voltado para as bets, que vai abordar os direitos dos consumidores diante do mercado regulado de apostas de cota fixa e os impactos das novas relações de consumo envolvendo o setor. Para Ana Cláudia Santana, o crescimento das plataformas de apostas virtuais trouxe a necessidade do cidadão se informar e conhecer os riscos que envolvem a prática.
14: Temos o curso de bets, né, de capacitação para conhecer qual a funcionalidade dessa, e o registro legal dessas empresas que estão crescendo aí cada vez mais e de forma ilegal, então a gente precisa fazer isso. O crescimento é absurdo, a comunicação com o cidadão para que a utilização desses aplicativos de jogos sejam conscientes, né, informe do risco.
13: As inscrições estão abertas até 20 de julho pelo portal da Escola Nacional de Defesa do Consumidor. Os cursos são online e gratuitos e as aulas começam no dia 27 deste mês. Reportagem Thaís de Araújo.
2: Lembrando, as inscrições devem ser feitas na plataforma da Escola Nacional de Defesa do Consumidor, no endereço eaddefesadoconsumidor.mj.gov.br.
1: Ajuda humanitária. Brasil envia carregamento com vacinas à Venezuela para vítimas de terremoto.
2: Repórter Lucília Araújo tem mais informações.
15: Uma remessa com 350 mil doses de vacinas foi enviada no último sábado, dia 4, à Venezuela, para apoiar as ações de resposta em saúde após os terremotos que atingiram o país. A carga reúne 100 mil doses da vacina contra a febre amarela e 250 mil doses da vacina contra a raiva canina, destinadas ao controle de doenças em situações de emergência. Segundo o Ministério da Saúde, as vacinas enviadas não comprometem o abastecimento do Sistema Único de Saúde, o SUS. O transporte foi realizado em voo humanitário com chegada neste domingo, dia 5, para distribuição das doses. Desde o dia 24 de junho, foram confirmados 2.645 mortos e 12.666 feridos. O governo venezuelano já registrou 86.117 famílias afetadas e 15.050 desalojadas. Até agora, 885 edifícios foram afetados e outros 189 desabaram. Lucília Araújo para a Voz do Brasil.
1: Na época de reprodução dos peixes, a pesca é proibida para garantir a preservação das espécies.
2: Durante o período que é chamado de defeso, os pescadores têm direito a um seguro.
1: O pagamento tem início amanhã.
16: O Instituto Nacional do Seguro Social, o INSS, começa no dia 7 de julho o pagamento do seguro defeso para mais de 149.500 pescadores artesanais. Os benefícios referentes aos períodos de defeso anteriores a 2026 vão ser depositados em parcela única para quem já teve o direito reconhecido. Os pescadores que aguardavam apenas a liberação dos recursos podem consultar a situação do pagamento pelo aplicativo Carteira de Trabalho Digital ou pelo portal Emprega Brasil. Já quem ainda tem o pedido em análise deve acompanhar o processo pelo Meu INSS ou pela Central 135. Os benefícios aprovados posteriormente vão ser pagos nos próximos lotes. Claudimário Carvalho para a Voz do Brasil.
2: São abertos 5 editais do CNPq voltados para a equidade étnica, de raça e de gênero.
1: As chamadas também incentivam a produção de conhecimento sobre desigualdades.
2: Saiba quem pode participar e até quando é possível se inscrever na reportagem de Graziele Bezerra.
13: O Conselho Nacional de Desenvolvimento Científico e Tecnológico, CNPq, está com 5 chamadas públicas abertas, além de 2 projetos voltados ao tema da equidade étnica, racial e de gênero na ciência brasileira. O presidente do CNPq, Olival Freire Júnior, destacou o conteúdo dos editais.
17: E esses 5 editais, eles têm muito de ações tipicamente educacionais voltadas para a inclusão na área de ciência, tecnologia, engenharia, mas tem algumas ações que são voltadas especificamente para a produção de mais conhecimento, conhecimento novo, conhecimento de qualidade sobre esses problemas que têm que ser enfrentados, tanto quanto os problemas de saúde pública, os problemas do petróleo, os problemas da agricultura e tantos outros.
13: Com inscrições abertas até 10 de agosto, a chamada pública Asas para o Futuro é voltada para a inserção de mulheres de 15 a 29 anos no mercado de trabalho. Já a segunda edição da chamada Atlânticas está com inscrições até 30 de setembro e concederá bolsas no exterior para cientistas negras, indígenas, quilombolas e ciganas. Em outra vertente, o projeto Inspiração é destinado à formação de jovens negras na área da indústria da energia. O programa Lélia Gonçalves vai financiar pesquisas sobre desigualdades étnico-raciais. Também há um edital para fortalecer o Sistema Nacional de Promoção da Igualdade Racial. Serão desenvolvidos ainda projetos voltados para a rede de pesquisa em igualdade racial e para ações afirmativas do Instituto Rio Branco, com concessão de bolsas para pessoas negras candidatas aos concursos de ingresso na diplomacia. As informações completas e os editais estão em gov.br/CNPq. Reportagem Graziele Bezerra.
1: Estão abertas as inscrições para o edital BNDES Periferias Fortes Nordeste.
2: A iniciativa é voltada a organizações da sociedade civil que atuam em favelas e comunidades periféricas da região para atender a população que vive nesses locais.
18: O objetivo é fortalecer organizações da sociedade civil e coletivos ainda não formalizados que atuam em favelas e comunidades periféricas da região. Lançado em parceria com o Instituto Eclos, o edital vai selecionar 85 iniciativas nos estados de Alagoas, Bahia, Ceará, Paraíba, Pernambuco, Piauí, Rio Grande do Norte e Sergipe. As organizações selecionadas vão participar de uma jornada de desenvolvimento institucional executada pelo Instituto Eclos, com capacitações, mentorias especializadas, apoio à formalização e acesso a recursos financeiros de até R$100 mil, no caso das organizações de pequeno porte, e de até R$300 mil para as organizações de médio porte. É o que explica a chefe do Departamento de Inclusão Produtiva e Educação do BNDES, Celina Rangel Tura.
19: Vão receber recursos para desenvolver os projetos, que os planos de negócio que vão ser construídos a partir dessa capacitação e mentoria. Né, o recurso é livre para onde essa instituição entende que vai fortalecer institucionalmente a sua capacidade de executar melhores projetos, captar mais recursos, e aí são vários objetivos que a gente quer.
18: Podem participar do edital BNDES Periferias Fortes Nordeste, organizações sem fins lucrativos formalizadas e coletivos ainda não formalizados, desde que tenham um histórico comprovado de atuação em seus territórios. As iniciativas devem promover benefícios para populações de baixa renda, principalmente em áreas como geração de emprego e renda, educação, saúde, esporte e justiça, entre outras. As inscrições estão abertas até o dia 12 de agosto no site eclos.org/periferias-fortes. Atenção para como se escreve Eclos: E-K-L-O-O-S. Reportagem André de Barros Lima.
1: A Defesa Civil Nacional reconheceu a situação de emergência em mais 77 cidades atingidas por desastres.
2: Podem obter reconhecimentos cidades que sofreram com secas ou fortes chuvas.
20: A maior parte dos municípios teve emergência declarada por estiagem. Já Icatu, no Maranhão, e Goiânia, em Pernambuco, foram castigadas por fortes chuvas, enquanto Piau, em Minas Gerais, obteve o reconhecimento federal por queda de granizo. Cidades com reconhecimento federal de situação de emergência ou de estado de calamidade pública podem solicitar recursos ao Ministério da Integração e do Desenvolvimento Regional. A solicitação deve ser feita por meio do Sistema Integrado de Informações sobre Desastres. A Defesa Civil Nacional oferece uma série de cursos à distância para habilitar e qualificar agentes municipais e estaduais para o uso do sistema. Natália Kozlik para a Voz do Brasil.
1: Foi autorizada a realização de concursos públicos para a Receita Federal e o Banco Central.
2: Juntas, as seleções vão oferecer 316 vagas para cargos de nível médio e superior. São 146 vagas para a Receita e 170 para o Banco Central.
1: Os editais devem ser lançados em até 6 meses.
2: O prazo mínimo entre a publicação do edital e a aplicação da primeira prova é de 2 meses.
1: Essas foram as notícias do Governo do Brasil.
2: Uma realização da Secretaria de Comunicação Social da Presidência da República.
1: Com produção da Empresa Brasil de Comunicação.
2: E agora com as notícias do Poder Judiciário e do Congresso Nacional. Boa noite.
1: Uma boa noite e até amanhã.
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22: Tribunais devem prestar informações ao STF sobre pagamentos a magistrados.
23: STJ nega validade a testamento por e-mail sem assinatura e sem testemunhas.
22: Defeso eleitoral impõe limites a agentes públicos a 3 meses das eleições 2026.
23: Boa noite, eu sou Arthur Filho.
22: E eu sou Walter Lima.
23: Tribunais de 6 estados e do Distrito Federal têm até 48 horas para prestar informações ao Supremo Tribunal Federal sobre pagamentos a magistrados.
22: As decisões foram tomadas em vários processos diferentes de relatoria dos ministros Alexandre de Moraes, Flávio Dino, Cristiano Zanin e Gilmar Mendes. Repórter Marcelo Della Libera.
24: No documento assinado nesta segunda-feira, os ministros determinaram que os presidentes dos Tribunais de Justiça do Distrito Federal, Goiás, Maranhão, Paraná, Rio de Janeiro, Rio Grande do Norte e Rondônia prestem informações detalhadas sobre os valores e verbas pagas a magistrados da ativa, aposentados e pensionistas nos meses de abril, maio, junho e julho deste ano, com a discriminação das verbas remuneratórias e indenizatórias. Também deverão encaminhar cópias das folhas de pagamento referentes a esse período. Nas 3 ações, os ministros citaram uma notícia divulgada pela imprensa nesta segunda-feira, segundo a qual alguns tribunais teriam autorizado pagamentos remuneratórios e indenizatórios em desacordo com os parâmetros definidos pelo Supremo. Diante dessas informações, a Corte determinou a adoção imediata de providências para verificar eventual descumprimento da própria decisão.
23: E-mail sem assinatura e sem testemunhas não pode ser reconhecido como testamento particular.
22: Essa conclusão é do STJ. Fátima Uchoa.
25: Um homem pediu a abertura, o registro e o cumprimento de suposto testamento contido em mensagem eletrônica programada para ser enviada 2 dias após a morte da remetente, que havia tirado a própria vida. No texto, ela manifestava o desejo de destinar aplicações financeiras a ele, amigo próximo, e parte dos recursos à entidade de caridade. A Justiça de São Paulo extinguiu o processo sem resolução do mérito. A 3ª turma do STJ manteve essa decisão, considerando que, embora seja possível flexibilizar algumas formalidades dos testamentos particulares para preservar a vontade do testador, isso não é possível sem assinatura ou outro meio seguro que confirme a autoria e validade do documento. O relator foi o ministro Moura Ribeiro.
23: Defesa eleitoral impõe limites a agentes públicos.
22: As regras começam a valer faltando 3 meses para as eleições 2026. Mariana Fabri.
26: Entraram em vigor no último sábado, 4 de julho, as principais restrições destinadas a agentes públicos no chamado defesa eleitoral. As regras para a administração pública buscam assegurar a igualdade de oportunidades entre as candidaturas. Está proibido nomear, contratar, dispensar sem justa causa ou transferir servidores públicos, transferir voluntariamente recursos da União aos estados e dos estados aos municípios, fazer publicidade institucional e pronunciamentos em rede de rádio e TV, contratar shows para a inauguração de obras e nem comparecer a essas inaugurações. Canais oficiais também precisam omitir nomes, imagens ou slogans de autoridades que estejam em campanha eleitoral. As regras completas estão em tse.jus.br.
23: Legislação e jurisprudência trabalhista buscam combater a discriminação contra trabalhadores que sofrem com o alcoolismo. Além de comprometer o desempenho profissional, a saúde física e mental, a doença pode resultar em dispensa discriminatória.
22: Embora a dependência possa evoluir de forma silenciosa, ela causa a diminuição da produtividade, faltas repetidas sem justificativas, violência como assédio moral e agressões e aposentadoria precoce.
23: Quando a empresa tem conhecimento da condição, a demissão pode ser considerada discriminatória, de acordo com a súmula 443 do Tribunal Superior do Trabalho.
22: Só em 2025, dos mais de 522 mil processos julgados no TST, 3.641 foram sobre esta situação.
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23: A você, uma boa noite.
22: E até amanhã.
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3: Eu sou Paula Groba.
4: E eu sou Ricardo Nakaoka.
3: E estes são os destaques de hoje do Jornal do Senado, que começa agora.
4: O plenário analisa pena maior para violência sexual digital contra crianças.
3: Violência contra jornalistas nas eleições preocupa especialistas.
4: Prorrogadas MPs que tratam da taxa das blusinhas e de subsídios aos combustíveis.
3: Boa noite.
4: Boa noite.
3: Garantir mais recursos para ações voltadas à infância e à adolescência pode passar a ser uma prioridade no orçamento público.
4: A Comissão de Direitos Humanos do Senado aprovou um projeto que inclui políticas para crianças e adolescentes entre os investimentos obrigatórios das emendas de bancada estadual. Os detalhes com o repórter Rodrigo Rezende.
6: As emendas de bancadas estaduais são recursos do orçamento direcionados coletivamente por deputados e senadores de um mesmo estado para áreas consideradas prioritárias. A lei já prevê uma lista de setores preferenciais e um projeto da senadora Damaris Alves, do Republicanos do Distrito Federal, aprovado na Comissão de Direitos Humanos, inclui políticas públicas para crianças e adolescentes entre as urgências. O relator, senador Eduardo Girão, do Novo do Ceará, foi favorável ao projeto. Ele teve seu relatório lido na CDH pelo senador astronauta Marcos Pontes, do PL de São Paulo.
7: Ao prever expressamente as políticas públicas direcionadas a crianças e adolescentes nas ações prioritárias das emendas de bancada estadual, a proposição corrige lacuna significativa e assegura a alocação de recursos indispensáveis à promoção da dignidade e desenvolvimento pleno deste grupo vulnerável.
6: O projeto segue para análise da Comissão de Assuntos Econômicos.
3: A proteção de direitos humanos de crianças e adolescentes também foi tema de um debate na comissão.
4: Os convidados discutiram medidas para aprimorar as políticas públicas voltadas à infância e à juventude. Repórter César Mendes.
8: No debate da Comissão de Direitos Humanos, Juliana de Souza Nunes, do Instituto Mãos Solidárias, que atua no Distrito Federal, contou um pouco da sua própria história de vítima de violência.
9: Eu fui abusada pelo meu padrasto. O delegado, ele me olhou e falou o seguinte para mim: você sabe que seu padrasto, ele pode sair. Sabe o que eu senti naquele momento? Que não tinha proteção.
8: A senadora Damaris Alves, do Republicanos do Distrito Federal revelou ter sido ela também vítima de violência infantil.
5: A violência que sofremos na infância, ela não nos define, são as nossas escolhas. Eu também sou sobrevivente da violência.
8: Para a juíza Cati do Prado, o maior desafio do Brasil na proteção de crianças e adolescentes é transformar o sistema normativo em direitos efetivamente vividos. Renato Godoy, do Instituto Alana, defendeu a aprovação do projeto da deputada Laura Carneiro, do PSD do Rio de Janeiro, que assegura o direito das crianças à natureza, em análise na Comissão de Meio Ambiente.
3: E o Senado pode dar um novo passo no combate à violência sexual contra crianças e adolescentes na internet. Os senadores analisam nesta terça-feira um projeto que endurece as penas para esses crimes, inclusive quando há uso de inteligência artificial, e cria novos instrumentos para acelerar as investigações.
4: Outro projeto em análise no plenário nesta semana amplia a divulgação do Ligue 180, canal de atendimento e denúncia de casos de violência contra a mulher. A reportagem é de Pedro Pincer.
10: O Senado pode votar esta semana uma proposta que prevê punições mais duras para a violência sexual digital contra crianças e adolescentes, inclusive nos casos em que é utilizada a inteligência artificial. A pena atual para quem adquire, possui ou armazena material com violência sexual é de 1 a 4 anos de reclusão e multa. O projeto aumenta essa punição para 3 a 6 anos de reclusão e multa. A senadora Damaris Alves, do Republicanos do Distrito Federal, deu mais detalhes.
11: Nós vamos dar com esse projeto poder aos policiais de retirar imediatamente essa live do ar. Nós vamos dar poder com esse projeto que o agente policial, o delegado, imediatamente haja na hora de identificar uma imagem no mundo online de abuso de violência sexual contra criança e adolescente.
10: Também pode ser votada a proposta que estabelece diretrizes para as atividades de inteligência no Brasil, definindo conceitos, funções e procedimentos para obtenção, análise e disseminação de informações. Outros itens na pauta da semana tratam da transferência automática do valor da pensão alimentícia diretamente para a conta do beneficiário ou do seu representante legal, da obrigatoriedade da divulgação do serviço telefônico de denúncias de violência contra a mulher, o Ligue 180, e de um acordo de coprodução cinematográfica entre Brasil e China.
3: E o presidente do Senado, Davi Alcolumbre, prorrogou por mais 60 dias a validade de 2 medidas provisórias editadas pelo governo federal. Uma delas acaba com o imposto de importação sobre compras internacionais de até $50, conhecido como taxa das blusinhas.
4: A outra concede subvenções a produtores e importadores de combustíveis derivados de petróleo. Com a prorrogação, o Congresso terá até o fim de setembro para votar as 2 propostas.
3: A segurança dos jornalistas na cobertura das eleições gerais de 2026 foi debatida no Conselho de Comunicação Social do Congresso.
4: A audiência destacou as medidas de proteção desses profissionais. Repórter Patrícia Oliveira.
12: Os participantes enfatizaram o ambiente hostil que marca a atuação da imprensa nesse período dentro e fora das redes sociais. Entre 2010 e 2022, ao menos 35 jornalistas foram assassinados no Brasil. O repórter Pedro Rafael Vilela destacou que nas coberturas eleitorais, muitas ameaças partem dos próprios políticos e assessores.
14: É retirar assuntos da agenda pública por meio da intimidação, por isso que a violência contra jornalistas tem essa dimensão política, né? Ela busca restringir a circulação de informações de interesse coletivo.
12: Daniele Reis, do Observatório da Violência contra Jornalistas, detalhou o protocolo de recebimento de denúncias e investigação dos crimes.
15: Ele institui procedimentos de preservação de prova, inclusive as provas digitais, de escuta adequada, de sigilo das fontes, com vistas à redução da impunidade.
12: Para registrar violações à liberdade de imprensa, as denúncias podem ser enviadas diretamente pelos canais oficiais do Ministério da Justiça e Segurança Pública.
3: O senador Eduardo Girão, do Novo do Ceará, defendeu a revisão da legislação sobre as bets e medidas mais rígidas para conter a expansão das apostas. Segundo ele, o crescimento do setor tem provocado graves impactos sociais e econômicos e a proibição da atividade seria a forma mais eficaz de proteger a população. população.
4: Os impactos das apostas esportivas no Brasil foram debatidos em audiência pública conjunta das Comissões de Direitos Humanos e de Assuntos Sociais. De acordo com o parlamentar, o encontro reuniu representantes do governo, especialistas e entidades da sociedade civil para discutir medidas de enfrentamento aos prejuízos causados pelas bets.
2: Infelizmente, falta de aviso não foi. Nós votamos contra. Fomos minoria, mas temos que consertar. O Senado tem que consertar isso, no meu modo de entender, proibindo a jogatina, qualquer que seja, no nosso território nacional.
3: Já o senador Romário, do PL do Rio de Janeiro, defendeu por videoconferência a aprovação da PEC, que acaba com a escala de trabalho 6-1.
4: O parlamentar, que acompanha a Copa do Mundo nos Estados Unidos, disse que não se licenciou do mandato para poder votar a favor da proposta, caso ela entre na pauta do plenário do Senado.
3: Todos os anos, milhares de peregrinos percorrem a pé ou de bicicleta o caminho da fé em direção ao Santuário de Aparecida. Agora, esse percurso passa a ter reconhecimento oficial como roteiro turístico.
4: A lei sancionada pelo governo e de autoria do senador astronauta Marcos Pontes fortalece o turismo religioso, cultural e rural em mais de 70 cidades de Minas Gerais e São Paulo. Os detalhes com o repórter Henrique Nascimento.
13: O Caminho da Fé agora é reconhecido oficialmente como roteiro turístico. A rota reúne mais de 70 cidades de Minas Gerais e de São Paulo e tem como destino o Santuário Nacional de Nossa Senhora Aparecida, em Aparecida, no interior paulista. A lei teve origem em projeto do senador astronauta Marcos Pontes, do PL de São Paulo. Para ele, o reconhecimento pode atrair investimentos e melhorar a estrutura para os peregrinos.
16: Isso vai atrair investimentos para essas cidades, mais negócios, mais possibilidades de desenvolvimento. Nós vemos na Europa o caminho de Compostela e por que não a gente ter todo esse desenvolvimento no nosso país também.
13: O ramal principal começa em Águas da Prata, passa por cidades mineiras e paulistas e segue até Aparecida. Segundo a Polícia Rodoviária Federal, cerca de 39 mil romeiros passaram pela rodovia Presidente Dutra em 2025, no feriado de Nossa Senhora Aparecida.
4: Com edição de Paula Groba e trabalhos técnicos de João Lira, o Jornal do Senado fica por aqui. Acompanhe agora as notícias da Câmara dos Deputados. Boa noite.
3: Boa noite e até amanhã.
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17: Avança a proposta sobre a adaptação de moradias às pessoas com deficiência.
18: Comissão aprova prioridade para cidades atingidas por eventos climáticos.
17: Deputados analisam criação de Força Nacional para o combate a desastres.
19: Boa noite. Projeto que institui agrupamento especial de bombeiros para combater catástrofes avança na Câmara. A repórter Maria Neves tem as informações.
20: A Comissão de Segurança Pública da Câmara aprovou o projeto do deputado Lúcio Moschini, de Rondônia, que institui uma Força Nacional Integrada de Combate a Emergências. Essa força será composta por bombeiros militares estaduais que deverão receber treinamento especializado para enfrentar qualquer tipo de desastre. Pelo texto aprovado, a Mobilização Nacional de Resposta Integrada em Desastres funcionará em regime de cooperação entre a União e os Estados. Assim como ocorre atualmente com a Força Nacional de Segurança Pública, a Unidade Especial de Bombeiros deverá ser acionada pelo governador do estado atingido pela catástrofe. A atuação do grupo também poderá ser solicitada por um ministro de Estado. Como explica Lúcio Moschini, o objetivo da proposta é equipar o país com um grupo de socorro treinado e com comando centralizado, capaz de dar respostas rápidas em casos de emergências.
27: Essa instituição, ela tem que ter CNPJ, ela tem que ter estrutura organizacional, ela tem que ter treinamento, tem que ter comandante e não precisa de fazer nenhum concurso. Basta que os estados se habilitem para fazer parte dessa Força Nacional, envie seus membros. Esses membros serão treinados dentro de uma instituição totalmente regulamentada, com hierarquia, e quando sim houver a necessidade, essa Força Nacional será acionada, vai tomar as providências necessárias de acordo com o desastre.
20: Ainda de acordo com o projeto aprovado, a gestão e o treinamento do grupo serão compartilhados entre os Ministérios da Integração, do Meio Ambiente e da Justiça e Segurança Pública. O financiamento virá de recursos do Fundo Nacional de Segurança Pública, do orçamento do PrevFogo, que é o Centro Nacional de Prevenção e Combate aos Incêndios Florestais, e do Sistema Nacional de Defesa Civil. Na Comissão de Segurança Pública, o relator, deputado delegado Bruno Lima, de São Paulo, promoveu pequenas mudanças no texto. Dentre elas, alterou o nome do Grupamento Especial de Bombeiros. O texto inicial previa Brigada de Mobilização Nacional. Foi o relator que propôs renomear o grupo para Mobilização Nacional de Resposta Integrada em Desastres. Segundo o delegado Bruno Lima, a alteração visa adequar a iniciativa à realidade federativa e ao Sistema Nacional de Proteção e Defesa Civil. O projeto ainda passará pela análise de 4 comissões da Câmara. Se aprovado, terá de passar também pelo Senado antes de virar lei. Da Rádio Câmara de Brasília, Maria Neves.
21: Meio Ambiente.
0: Comissão aprova a proposta que prioriza municípios atingidos por desastre climático em emendas de bancadas. Mais sobre a matéria com a repórter Júlia Lopes.
1: A Comissão de Integração Nacional e Desenvolvimento Regional da Câmara dos Deputados aprovou o projeto de lei complementar que determina prioridade nas emendas de bancada estadual ao orçamento federal para os municípios atingidos por calamidades climáticas reconhecidas pela Defesa Civil Estadual nos últimos 5 anos. As emendas de bancada são destinadas a projetos estruturantes nos estados e no Distrito Federal. Pelo texto aprovado, os recursos poderão ser direcionados a obras de infraestrutura mais resilientes, com uso de tecnologias inovadoras, sistemas eficientes de drenagem, materiais mais duráveis e soluções de energia limpa, reduzindo os impactos de eventos climáticos extremos. O relator do projeto, o deputado Gabriel Nunes, do PSD da Bahia, destacou a importância da correta distribuição desses recursos para fortalecer os municípios mais vulneráveis.
7: Os municípios afetados com problemas climáticos têm diversos problemas para enfrentar. E, naturalmente, a celeridade dos recursos faz com que os prefeitos possam planejar, né, a reconstrução do seu município, possa fazer com que os recursos cheguem na ponta.
1: A proposta também ressalta que infraestruturas adaptadas às novas realidades climáticas ajudam a proteger vidas e patrimônios, além de atrair investimentos, gerar empregos e fortalecer o desenvolvimento local. Em janeiro deste ano, o Ministério da Integração e do Desenvolvimento Regional reconheceu a situação de emergência em 137 cidades afetadas por desastres, como estiagem, seca, vendavais, granizo, inundações e incêndios florestais. O Ministério lembra que municípios com reconhecimento federal de emergência ou calamidade pública podem solicitar recursos para ações de defesa civil por meio do Sistema Integrado de Informações sobre Desastres. A proposta altera a Lei Complementar 210 de 2024, que trata da apresentação e execução das emendas ao orçamento, e agora segue para análise na Comissão de Finanças e Tributação. Da Rádio Câmara de Brasília, Júlia Lopes.
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21: ciência e tecnologia.
19: Helder Salomão, do PT do Espírito Santo, manifesta apoio ao projeto que proíbe as apostas esportivas online, conhecidas como bets. O parlamentar alega que esse tipo de jogo provoca endividamento, dependência psicológica e problemas de saúde mental.
5: Na avaliação de Helder Salomão, a regulamentação das plataformas digitais é um passo importante para combater práticas que prejudicam as famílias brasileiras. Para ele, a regulação das redes sociais não restringe a liberdade de expressão, mas coíbe o cometimento de crimes digitais.
19: Sargento Faur, do PL do Paraná, também critica as apostas online e ressalta que votou contra a proposta que regulamentou o setor. Segundo o parlamentar, as bets provocam o endividamento e prejuízos financeiros para muitas famílias brasileiras.
5: Sargento Faur alerta ainda para os riscos do jogo compulsivo. O deputado orienta pessoas com sinais de dependência a buscar ajuda profissional.
21: Educação.
19: Nery Paulino, do Republicanos, defende a criação da Universidade Federal do Brejo, com sede em Guarabira, na Paraíba. Segundo ele, a instituição atenderia uma demanda histórica da região e pode ampliar o acesso ao ensino superior público, além de impulsionar o desenvolvimento local.
5: Ranieri Paulino propõe ainda que o Hospital Regional Antônio Paulino Filho funcione como hospital-escola. Ele argumenta que a iniciativa contribui para qualificar o atendimento no SUS e ampliar a oferta de médicos e enfermeiros no interior da Paraíba.
21: Habitação.
19: Comissão da Câmara aprova a proposta que prioriza a adaptação de moradias para pessoas com deficiência em programas habitacionais. A repórter Sofia Peçanha tem mais informações sobre a iniciativa.
6: A Comissão de Defesa dos Direitos das Pessoas com Deficiência aprovou o projeto que sugere moradias extras para pessoas com deficiência em caso de alta demanda em programas habitacionais. A proposta altera o Estatuto da Pessoa com Deficiência, que anteriormente priorizava a pessoa com deficiência ou seu responsável na aquisição de imóvel para moradia própria, sendo reservados no mínimo 3% das unidades habitacionais. O autor do projeto, o deputado Fausto Júnior, do União do Amazonas, entende que não se trata apenas do direito à moradia, mas sim do direito à moradia digna, ou seja, um lar que seja seguro, saudável, habitável e acessível em todos os aspectos. O projeto sugere que a alteração não modifica o percentual mínimo de 3% estabelecido por lei, já que cada programa habitacional apresenta demandas específicas. O texto alerta que o aumento desse percentual poderia gerar custos desnecessários aos entes federativos, sem garantir que todas as necessidades fossem efetivamente atendidas. Dessa forma, a medida propõe que, caso haja demanda superior ao mínimo estabelecido, o responsável pelo programa habitacional promova as adaptações necessárias em unidades já construídas ou em construção, garantindo assim que todas as pessoas com deficiência interessadas sejam atendidas. O deputado Duarte Júnior, do Maranhão, relator na comissão, reforçou que, em relação a edificações multifamiliares, o Estatuto já prevê que a pessoa com deficiência e seu responsável tenham acessibilidade garantida nas áreas de uso comum e nas unidades habitacionais.
8: Garantir que essas construções sejam acessíveis. Mais recentemente, a gente aprovou algumas alterações no programa Minha Casa Minha Vida e um ponto que foi inserido foi exatamente esse, para que tivesse a certeza inequívoca de que essas construções fossem acessíveis e as pessoas com deficiência, no caso das moradias verticais, nos prédios, pudessem ter ali os primeiros andares, os térreos, priorização das pessoas com deficiência.
6: O direito à moradia é um direito social assegurado pela Constituição Federal e pela Declaração Universal dos Direitos Humanos da ONU, que abrange diversos fatores, como habitabilidade, acessibilidade, localização adequada, infraestrutura, dentre outros. Agora, o projeto que sugere moradias extras para pessoas com deficiência em caso de alta demanda em programas habitacionais segue para a Comissão de Constituição e Justiça. Da Rádio Câmara de Brasília, Sofia Peçanha.
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21: Votação.
11: Fernando.
5: Fernanda Melchiona, do PSOL do Rio Grande do Sul, critica parte da oposição por obstruir a votação do projeto que tipifica o crime de misoginia. A deputada considera que a medida é um instrumento de combate à violência e ao discurso de ódio contra as mulheres.
19: Fernanda Melchiona também cobra o avanço de outras pautas em tramitação no Congresso, como a instalação da CPMI sobre o Banco Master e a votação do projeto que prevê a redução da escala de trabalho. Para ela, essas propostas respondem a demandas relevantes da sociedade.
5: Ismael, do PL de Santa Catarina, manifesta preocupação com a proposta que cria o crime de misoginia. Na avaliação do deputado, a redação da proposta pode gerar interpretações amplas e afetar direitos como a liberdade de expressão religiosa, de consciência e de ensino.
19: Ismael defende, então, o fortalecimento das políticas de prevenção e enfrentamento à violência contra as mulheres, com ampliação da rede de acolhimento, capacitação de agentes públicos, produção de dados, apoio às vítimas e campanhas de conscientização.
5: Carla Dixon, do PL do Rio Grande do Norte, defende projeto que cria o auxílio financeiro mensal para mães atípicas. Na explicação da deputada, a medida oferece apoio financeiro às mães que deixam o trabalho para cuidar de filhos que exigem acompanhamento permanente.
19: Carla Dixon acrescenta que o benefício seria concedido independentemente do benefício de prestação continuada, o BPC. Para ela, a medida reconhece as dificuldades enfrentadas pelas famílias atípicas e amplia a rede de proteção a essas mães.
21: Transportes.
5: Carros com mais de 5 anos de fabricação poderão ser obrigados a passar por vistoria periódica. O repórter José Carlos Oliveira tem detalhes da proposta.
2: A Câmara dos Deputados analisa o projeto de lei que estabelece a vistoria veicular periódica para carros com mais de 5 anos de fabricação. Atualmente, essa vistoria é exigida apenas em ocasiões específicas, como durante a venda do veículo. A proposta consolida no Código de Trânsito Brasileiro várias regras que hoje estão dispersas em resoluções do CONTRAN, o Conselho Nacional de Trânsito. A vistoria passaria a integrar a verificação de itens de segurança com o controle de emissão de poluentes e ruídos. Também seria exigido

0: organizar, principalmente na questão de autopeça e roubo de veículos. Então eu queria aqui dizer ao cidadão, aquele cidadão mais pobre não onera nada.
1: A proposta de vistoria periódica para veículos com mais de 5 anos de fabricação foi aprovada na Comissão de Viação e Transporte, com ajustes feitos pelo relator deputado Cezinha de Madureira, do PSD de São Paulo. O texto está em análise agora na Comissão de Constituição e Justiça. Da Rádio Câmara de Brasília, José Carlos Oliveira.
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3: Justiça. Projeto de Paulo Soares, do Podemos de São Paulo, endurece o combate à corrupção sistêmica. A proposta, segundo ele, prevê a responsabilização de agentes públicos e de pessoas envolvidas em esquemas de corrupção, com penas que podem chegar a 20 anos de prisão.
4: O parlamentar afirma que a iniciativa fortalece os mecanismos de transparência e fiscalização no poder público. Paulo Soares também defende a apuração de denúncias de corrupção e diz que pretende atuar no Congresso em defesa do combate aos desvios de recursos públicos.
3: Chico Alencar, do PSOL do Rio de Janeiro, sugere o endurecimento das regras sobre a guarda de dinheiro em espécie por agentes públicos. O deputado sustenta que valores elevados encontrados em operações policiais levantam suspeitas sobre a origem dos recursos.
4: Para Chico Alencar, a manutenção de grandes quantias de dinheiro em espécie, principalmente em períodos eleitorais, compromete a transparência da administração pública. Ele considera que a medida fortalece o combate à corrupção e aumenta a transparência na atuação de agentes públicos.
3: O Tony de Paula, do PSD do Rio de Janeiro, defende as investigações sobre supostos recursos do Banco Master destinados ao financiamento de um filme sobre Jair Bolsonaro. Ele diz que é necessário esclarecer a origem, a destinação e a aplicação dos valores envolvidos.
4: O Tony de Paula reforça que as investigações devem alcançar todos os agentes políticos, independentemente de posicionamento ideológico. Ele também manifesta confiança na condução do caso pelo ministro André Mendonça e defende a transparência na apuração dos fatos.
5: Segurança Pública.
3: Messias Donato, do União do Espírito Santo, defende o enquadramento das facções criminosas, como o PCC e o Comando Vermelho, como organizações, frente à decisão do governo estadunidense de sancionar cidadãos e empresas brasileiras ligadas a esses grupos.
4: Na opinião de Messias Donato, a medida é urgente para sufocar os negócios ilícitos dessas organizações no país. O congressista critica ainda a relutância do governo brasileiro em classificar como terrorismo as táticas de pânico e de submissão que esses grupos impõem à sociedade.
3: Termina agora o Jornal Câmara dos Deputados, produzido pela Rádio Câmara, com trabalhos técnicos de Everson Urani e apresentação de Val Monteiro e Márcio Aquilissardi. Uma boa noite para você.
4: Você fica com as notícias do Tribunal de Contas da União. Boa noite.
5: Minuto do TCU.
6: O Tribunal de Contas da União avaliou o serviço digital de seguro-desemprego para trabalhadores formais. A auditoria identificou limitações no atendimento ao público, demora na análise de recursos e falhas de integração entre sistemas. O tribunal constatou que empregadores precisam inserir os mesmos dados no Empregador Web e no E-Social, duas plataformas do governo usadas para registrar informações trabalhistas. Essa duplicidade aumenta o risco de erros e pode dificultar o acesso de trabalhadores ao benefício. O TCU determinou que o Ministério do Trabalho e Emprego adote medidas em 180 dias para integrar o serviço de seguro-desemprego ao E-Social. O objetivo é tornar o processo mais simples, rápido e eficiente para trabalhadores e empregadores. 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
3: Até aqui o grupo disponibilizou dois poderosos singles.
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1: 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Abrindo esse bloco com Humberto Gessinger, no Delta dos Rios.

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10: 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O Deep Purple lançou Splat, seu 24º álbum de estúdio e o primeiro trabalho inédito desde Equal One, marcando mais um capítulo da longa trajetória da banda britânica. Disponível nas plataformas digitais e também em formatos físicos, o disco reforça a disposição do grupo em seguir produzindo um material novo, sem abrir mão da identidade que o consagrou ao longo de décadas. Idealizado pelo vocalista Ian Gillan, Splat apresenta um conceito que explora a transformação e impacto, refletindo em letras introspectivas e em uma sonoridade que combina o peso clássico do Deep Purple com elementos contemporâneos. Com a formação composta por Gillan, Roger Glover, Ian Paice, Don Airey e Simon McBride, o álbum evidencia a vitalidade criativa da banda, que segue apostando em novas composições, mesmo após mais de 5 décadas de carreira.

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1: 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Abrindo esse bloco com Nemes Fola, Freedom.